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0: Bota a mão pra você, mais uma edição do Amnésia na sua Clube, noite de sabadão. Vamos recordar o passado com mixagens dele. DJ Renata Limbabá. Bom, segue a Clube no Instagram, arroba Clube FM Brasil. Vai rolar aqui, ó, o Hathaway com Rock My Heart. Também The Underdog Project. O som do Denzel. E pra começar bem demais, essa música.

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0: Então, Hadaway com Rock Bahar. Mixagens dele, Renatinho de Babá. Ai, a Amnésia tocando só os clássicos. A gente lembra cada um e começa a rir sozinho, né? Tem ventilador da mão de rock repelente. Você prefere sábado à noite pedir delivery ou cozinhar algo especial com a turma em casa? Fala comigo, Luciana.
2: Em pleno final de semana, a gente prefere pedir um lanche. É. Estamos mesmo? Agora mesmo escolhendo.
0: Manda pra mim.
2: Aqui é a Luciana do Riacho Fundo 2. Um beijão, ótima noite. Aqui é clube, tá na clube? Tá bom demais.
0: Um beijo pra você, Lulu. Você ouviu na sua clube, a música não para. Vamos voltar no tempo? Esse som aqui também é demais, mas...

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1: Amnésia do seu sabadão, tocando só os clássicos do passado. Participa 0800 342 1055. Sabadão à noite, final de semana, você com os amigos prefere pedir delivery ou cozinhar algo especial em casa? Tem ventilador da Mondial com repelente de presente pra você na sua clube. A música não para, a gente volta no tempo agora com Snap.

0: Clube tá bom demais, o som do Technotronic com o Pop Dead Jam.
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0: Esse é o Amnésia tocando só os clássicos. Você cola na sua clube, tem ventilador da Mondial com repelente. Aliás, no sábado à noite você prefere pedir delivery, aquela pizza, lanche, ou fazer algo, cozinhar algo especial em casa com seus amigos. Participa, 0800-342-1055. Vamos mandar um abraço, ó. Taguatinga ligado na clube, tá o Alexandre, a Luana e também o Henrique. Do Lago Norte, o Fábio falou o seguinte: Augusto, eu prefiro pedir aquela pizza, de calabresa. Braslândia, um abraço pro Rodrigo.

0: Atenção na música boa! JK com My Radio!
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0: Ó, ventilador da Mojo com repelente, parabéns, Elida Guimarães de Oliveira do Parkway. Final do telefone 1845, se deu muito bem na sua clube. Aliás, tá curtindo a clube, daqui a pouquinho tem mais presente pra você, fica aí.
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0: Então, você ligado

0: Nosso Lanche. Ou cozinhar algo especial em casa? Conta, conta no WhatsApp da sua Clube Watson.
1: Sábado é dia de pedido livre. Não tem como ficar em casa no final de semana e fazer comida. Tem que ser um deliveryzinho na manhã pra ficar de boa em casa.
0: Tá certo.
1: Tá na Clube, tá bom demais. O Alisson Águas Claras.
0: Bom, você

0: Cidade Zona Sete, tá na Clube, tá bom demais. Bom final de semana pra você.
1: Beijo pra você. Bom, tá curtindo a sua Clube, já sabe, tem música boa o tempo todo. Esse som aqui é demais, é o Pitbull com Bon Jovi, Now or Never.

0: prefere fazer, hein? Pedir delivery, pizza, lanche ou cozinhar algo especial em casa com os amigos sabadão à noite?
1: Olha, eu vou falar, o que eu gosto de fazer no sábado à noite
0: é, Jorge,
1: é pedir alguma coisa em casa, rapaz, pra não ter muito trabalho e pra gente saber aproveitar a noite com os amigos e com a gata. E tá na clube, tá bom demais.
0: Aí é banho.

0: Costa, do Itapuã, final do telefone 7468. Te deu bem demais na sua clube.
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Então, agora tem dois ingressos para o evento do ano, 15 anos de Zé Neto e Cristiano, o maior show da história! Dia 17 de outubro, no Mané Garrincha. Então, cola aqui na sua clube pra você se dar muito bem, faturar o seu ingresso, beleza? Som da Dolce Esaient, pra você.

Clube, a rádio oficial da música boa, Vitor Cleio Sol. 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Então, você ligado na sua Clube Salvador, à noite tem dois ingressos para o evento do ano, 15 anos de Zé Neto e Cristiano, maior show da nossa história. E lógico, dia 17 de outubro, na Arena Mané Garrincha, você não vai ficar de fora. Então, participe, hein? Tá afim de pedir algo, final de semana? Você gosta de cozinhar algo especial? Conta pra gente no WhatsApp. No nosso 0800-342-1055. Continua pra você o Night Club. A música não para, vai rolar Sabrina Carpenter, o Bruno Mars, Kato e agora tem a Sia.

Mariana, o Diego e também a Alice, Jardim Mangueiral. Alô, Carlos, Roberta e Joaquim. Palutina, aquele abraço especial pra Paula, o Gustavo e também a Valentina. Você ouvindo a sua clube, participa, hein? 0800-342-1055. Bom, faz o seguinte, perde tempo não. Aproveita e responde no nosso WhatsApp. Você prefere o quê, sábado à noite? Pedir delivery ou cozinhar algo especial em casa?

Se você prefere pedir delivery, pizza ou lanche, ou cozinhar algo especial em casa, por aqui a música não para. Com mixagens do DJ Renata Libabá, último bloco aqui do Night Club pra você. Aumenta o som.

0: Clube, a rádio oficial da música boa. Esse é o som da Madonna com a Sabrina Carpenter pra fechar muito bem. Mais uma edição aqui do Night Club pra você.
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0: Então, você curtiu a sua clube, parabéns. Participou no 0800-342-1055. Quem se deu bem foi a Rosilene de Oliveira Neves, de Águas Lindas de Goiás.
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0: 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Fica aqui na sua clube.
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0: tá na Clube, tá bom demais.
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0: E aí, primeiro domingão do ano de agosto, porque pense num mês que é cumprido. Mas ó, tem lá suas vantagens, viu? A gente tem mais tempo pra realizar os nossos sonhos, mais tempo pra correr atrás daquilo que a gente deseja, mais tempo pra dizer o quanto a gente gosta de alguém, né? E aqui na Clube, você tem um espaço assim, completamente pra você. Grava sua mensagem, 0800-342-1055. Bora trocar uma ideia, vamos conversar, vamos fazer esse domingão melhor de nossas vidas, tá? Já, já, tem uma caixa de som Mondeon Connect Party pra você acompanhando a Clube, combinado? Por Amor tá no ar, trazendo esse sucesso aqui do início dos anos 2000 com Brian McKnight e Ivete Sangalo, Back at One na Clube.

0: Clube, um clássico da música nacional que a gente canta junto, se emociona, até levanta a maioria das vezes, né? Sandy Júnior, As Quatro Estações, aqui na sua Clube.
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0: E vamos nessa, porque agora, recado de amor, recado apaixonado, é a vez do Gustavo da Ceilândia, mandando pra Juliana, que é a namorada, dizendo assim, ó: você chegou sem fazer barulho e quando percebi, já tinha iluminado todos os cantos da minha vida. O seu carinho me faz acreditar que a felicidade está nas coisas mais simples. Em um sorriso, em um olhar, em um eu te amo. Dito com muita sinceridade, obrigado por caminhar ao meu lado e por fazer de cada dia um novo motivo para sonhar. Que o nosso amor continue crescendo e nos fortalecendo a cada nova manhã. Beijos. Tá na Clube? Tá bom demais.

na Clube tá bom demais e os clássicos internacionais trazendo esse ícone da música. O ex-Beatle Paul McCartney pra você acompanhando e a música No More Lonely Nights. É o por amor da sua Clube. 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Respira fundo, porque o Por Amor tá só começando. Você viu que as músicas estão colaborando bastante aqui para assuntos, ó, do coração. Falando nisso, quem tá abrindo aqui o seu coração é o Marcos do Gama pra Patrícia, que é a esposa, dizendo assim, ó: a vida me deu muitos presentes, mas nenhuma se compara a você, tá? O teu amor é a força que me levanta nos dias mais difíceis e a alegria que multiplica os momentos felizes. Ao teu lado, aprendi que o amor verdadeiro é feito de respeito, parceria e muita cumplicidade. E a gente nunca perca essa vontade de cuidar um do outro e de construir uma história linda juntos cada vez mais. Dedico todas as músicas do Por Amor da Clube pra você.

Clube Lady Gaga, Always Remember Us This Way, aqui no Por Amor. Ó, pra você que tá ligado, mandando mensagens, trocando uma ideia com a gente aqui no 0800-342-1055, já tem uma caixa de som da Mondial Connect Party pra você ouvir a Clube em alto e bom som. É uma baita caixa de som pra você deixar em casa, levar pra aquela festinha com os amigos, né? É sempre muito bom. Combinado? Já no finalzinho dessa hora. Manda mensagem, porque agora, chegando mais essa aqui que o embaixador regravou numa versão brasileira, e a gente canta junto e se emociona com o Roxette, It Must Have Been Love.

0: Tá na Clube, tá bom demais. Hathaway, I Miss You, fechando essa hora aqui do Por Amor.
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0: Com uma caixa de som sensacional pra você, Gustavo da Costa Machado, de Planaltina. Final do telefone 3175. Parabéns pra você, Gustavo.
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0: Tá na Clube, tá bom demais. E aí, preparado pra viver esse mês de agosto com muita intensidade? O Clube tá aqui pra colaborar com você em relação a isso, sabe por quê? Muita música, muitos presentes, muita emoção no ar. Já já tem ventilador da Mondial, tá? Conta aí, o que que se passa no seu coração? Quer dizer alguma coisa pra alguém? Quer desabafar simplesmente? Vem com a Clube, 0800-342-1055. Bom Jovi, always! E o tema da novela 4x4, 1994, de volta aqui na Clube.
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0: Tá na clube, tá bom demais. James Arthur Naked na clube.
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0: Um grande abraço pro Leonardo, tá curtindo a clube. Tá com a gente, isso é bom demais. Tá em Curitiba, ouvindo pela internet, conectado pela Alexa. Bom demais. Valeu, Léo. Abraçando a Camila, que é a noiva que tá com ele. E tá dedicando aqui todo o carinho, todas as músicas. E um abraço pra você que tá curtindo em todo o Brasil, mas especificamente o Leonardo de Curitiba tá dizendo assim pra Camila. Desde que você entrou na minha vida, tudo ganhou mais cor e muito mais sentido. Você é a pessoa que me faz sorrir nos dias comuns e me dá coragem pra enfrentar qualquer desafio. Sonhar com o nosso futuro ao seu lado é a certeza mais bonita que eu tenho. Que o nosso amor continue sendo a base de uma vida cheia de paz, respeito e muita, mas muita felicidade. Porque tá na clube, tá bom demais.

0: Clube Bryan Adams, Everything I do it for you, na sua clube.
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0: Por amor é assim, a cada música um pensamento, a cada música uma emoção e a cada música um recado pra lá de especial. Porque agora é o Fábio da Samambaia pra Renata, que é a esposa. O tempo passa, as estações mudam, mas o que eu sinto por você fica cada vez mais forte, verdade. Você é a minha melhor companhia, meu porto seguro e a pessoa com quem eu quero dividir todas as conquistas e também os desafios. Obrigado por acreditar em nós e por transformar o nosso lar em um lugar cheio de amor. Que a nossa história continue sendo escrita com muita união e felicidade. Dedico a próxima música para você.

0: Dana Club tá bom demais. Ed Sheeran e Beyoncé e a música Perfect. Criando momentos perfeitos, memórias aqui na Clube com o melhor da música nacional e internacional. Inclusive a próxima, tenho certeza que você vai gostar muito. Vai aumentar o volume do rádio. Se liga.
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0: Um abração pro Daniel, que tá em Sobradinho com a gente, pra Larissa, que é a namorada, abrindo o coração com muita sinceridade, papeando com a gente aqui. Obrigado por essa conexão aqui com a Clube, tá? Você é aquele tipo de amor que faz com que o coração sorria mesmo nos dias mais difíceis. A sua presença traz paz, o seu jeito me inspira e o seu amor me faz querer ser uma pessoa melhor todos os dias. Obrigado por estar ao meu lado, por segurar a minha mão e por acreditar nos nossos sonhos. Que a gente nunca deixe de escolher um ao outro, com o mesmo carinho e a mesma certeza de que o melhor da vida é viver esse amor juntos. Ok?

0: Clube, a rádio oficial da música boa e das suas emoções, tocando Air Supply, Lonely is the Night, fechando muito bem, porque por amor...
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0: Com ventilador sensacional, Bárbara Silva e Costa da Fercal, final do telefone 5046, vai ser o seu amigão nos dias quentes. Bárbara, parabéns pra vocês, ventilador, é tudo seu, presentão da sua Clube.
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0: Tá na Clube, tá bom demais.
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0: 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É, mais um domingão. E não é só mais um domingo qualquer não, viu? É o primeiro do mês de agosto que tá só começando. Sabe que agosto tem 365 dias, é extenso, mas tudo isso tem um lado positivo, né? A gente tem que olhar sempre o copo meio cheio, nunca meio vazio. Oportunidades, tempo que a gente precisa para realizar os nossos sonhos, correr atrás daquilo que a gente deseja. Isso é fundamental, né? Então vamos juntos, ó. Já tem pra você dois convites pra curtir Zé Neto e Cristiano, o maior show da história dessa dupla incrível, em outubro, e você vai por conta da Clube, tá? Faz o seguinte, manda sua mensagem agora no 0800-342-1055 e vamos juntos nesse domingo que tá só começando. Bonnie Tyler, Total Eclipse of the Heart. Aqui na sua Clube, vai mexer com o seu coração.

0: na Clube tá bom demais. Skank, Resposta. Muita música pra você. Aquela que marcou a sua vida, você vai ouvir aqui com toda certeza.
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0: Aquele abraço pra você na Vicente Pires, Gisele, Matheus e Larissa. No Itapuã, o Diego. Alô, Diegão, obrigado aqui pela troca de energia, papiando bastante junto com a Priscila. Bom demais, boa volta pra casa pra vocês. E o Arthur, na sintonia da Clube, da turma do Itapuã. Fica aqui o nosso abraço, viu? Obrigado pela sintonia aqui na Clube. Fergie, Big Girls Don't Cry. Nada.

0: Tá na clube, tá bom demais. Phil Collins, One More Night.
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0: Essa música transmite uma paz, um sentimento. Muitas das coisas, quando a gente ouve uma música assim, daquilo que a gente sente, é inexplicável, né? A gente só sente. Mas, quer colocar isso em palavras? Grava sua mensagem pra gente, digita aqui também, fica à vontade, nosso WhatsApp é à sua disposição, tá? Alô Sobradinho, Elaine, Roberto e Yasmin, co-líder com a gente também, o Gilberto, a Luana e o Isaac na sintonia pra curtir agora, Alejandro Sanz, Coração Partiu na clube.

0: Clube Four Non Blondes, WhatsApp, a década de 90 marcante, com grandes sucessos internacionais, pra você o melhor ouvinte do mundo.
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0: Alô Gama, Silvana, Gustavo e Célio, em Paraisópolis, toda a Serra da Mantiqueira acompanhando a clube também, sul de Minas ali, abraço pro Everton, a Daniela e a Silvana, que alegria estar junto com você, ouvindo essa música também, que vai cair muito bem pra você que tá em Minas Gerais. Annie Lennox e a música Why. Bom domingo!

0: Clube, a rádio oficial da música boa. Adrian Gurvitz, Classic, fechando essa hora com...
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0: Convites pra você curtir. Zé Neto e Cristiano, 15 anos em Brasília. Você de todo o Brasil tá convidado. Tem muitos convites aqui durante toda a programação. Inclusive, é a única rádio que tá distribuindo convites no Brasil. Certo? Ouviu em outro lugar? É conversa, viu? É só aqui na Clube. Parabéns para Caroline Santos de Oliveira do Guará, final do telefone 2465. Agora é só escolher com quem você quer ir, Carol. Parabéns para você.
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0: Tá na clube, tá bom demais.
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0: Vamos nessa, mais uma super hora de muita música, muita alegria, muita emoção. É domingão, muito prazer, eu sou Ed. Que bom que você tá com a gente, acompanhando e curtindo a clube, porque, ó, nessa hora tem um multiprocessador da Mondial Turbo 7 em 1, maravilhoso. Vai te ajudar muito, tá? 0800 342 1055 é o nosso WhatsApp. Bora conversar? Como é que você tá? Aqui é Clube Celine Dion.

0: Clube, a rádio oficial da música boa, das suas emoções, da sua vida. Starship, Nothing's Gonna Stop Us Now, na sua Clube.
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0: Com aquele abraço, alô Recanto das Emas, Karen, Leandro e Alice em São Sebastião, o Thiago, a Cíntia e a Fátima. Bom demais pra curtir agora a Tracy Chapman, Baby, Can I Hold You? É uma sequência incrível, fica com a gente.

0: Tá na Clube Tá Bom Demais, Adele, Is On Me, de 2022.
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0: Deixando o nosso clima ainda melhor e preparando o seu coração para a próxima música, que eu tenho certeza que vai tocar você, tá? Alô, Novo Gama, tudo bem? Amanda, Carlos e Ronaldo, Carangola, nossa querida Minas Gerais e Zona da Mata Mineira, o Sérgio, a Patrícia e a Rafaela na sintonia da Clube. Bom demais estar junto com você. Pra curtir agora o som de Faith Hill, Breathe, na sua Clube. 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

0: tá na clube, tá bom demais. Clê Medeiros, Nothing's Gonna Change My Love For You.
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0: Música boa, já já tem multiprocessador da Mondial, participe. Um abraço pra você no Cruzeiro, Rosana, Murilo e Esther. Na Candangolândia, o Edson, a Viviane e o Heitor. Águas Lindas, alô Águas Lindas. Em torno do DF, a Mariana, o Jonas e a Lavínia, a Palotina, o Mauro, a Simone e o Cauã. Onde é que você tá? Conta pra gente. 0800-342-1055, que agora tem mais música boa pra você na clube.

0: Clube Phil Collins, Another Day in Paradise, fechando aqui a Madrugada Viva. 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
0: Com aquele multiprocessador maravilhoso, pra você, o melhor ouvinte do mundo, presentes de todo o coração da nossa família, pra sua família. Combinado? Luiz Carlos Dias Costa, de Itajaí, final do telefone 7684, parabéns. Se deu muito bem aqui na Clube. Continue com a gente, curtindo, compartilhando, ouvindo música boa, porque tá chegando ela com muita simpatia, com muita energia, pra ficar com você aqui no Domingão da sua Clube. Combinado, Flavinha? Chega.
2: Combinado.
0: Mais. Um grande abraço pra você e bom domingo. Valeu.
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promete. Vamos ficar juntos, sabe até que horas? Até as 8 da manhã. Olha que maravilha. Você participa com a gente e temos aqui uma perguntinha muito boa, que tem muito a ver com essa madrugada. Bom, quem é aquela pessoa que quando levanta pela manhã logo cedo, não faz barulho nenhum? E você também conhece aquela pessoa que sai tentando fazer tudo bem certinho, mas acaba derrubando panela, abrindo a porta e, enfim, faz aquela baguncinha boa. Normalmente, essas duas pessoas estão juntas, né? 0800-342-1055, o melhor da música. Uma hora sem intervalos comerciais, você participando com a gente, interagindo, e aí responde. Quem é que acorda bem de mansinho e quem que acorda fazendo barulho? Conta aqui pra sua clube. Bom dia!

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0: daí, respondendo as nossas perguntinhas, finalzinho da hora, sabe o que tem pra você? Camisa oficial do seu time do coração. Boa madrugada, bom dia. Quem que tá falando comigo?
1: Bom dia, Flavinha.
0: Bom dia,
1: linda.
0: Minha linda.
1: Aqui é Maria de Castro, do Riacho Fundo 2.
0: Oi,
1: tô
0: Maria.
1: Aqui, viu?
0: Eu sei.
1: E respondendo aí a enquete,
0: Fala.
1: Olha, quem acorda de mansinho, sem fazer barulho nenhum,
0: eu. Eu achava que era você mesmo.
1: Mas o meu marido,
0: o Edson.
1: Misericórdia, derruba panela.
0: Misericórdia.
1: Cai. Sabe?
0: Sei.
1: Aí, me acorda, né? Fazer
0: Ai,
1: o quê?
0: Gente.
1: Aqui é clube, tá na clube, tá bom demais, beijo.
0: Beijo.

0: A Cluberrada oficial da música boa. Aerosmith, tema do filme Armagedon.
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0: Hora de compartilhar carinho com você, o melhor ouvinte do mundo. Participando conosco no 0800-342-1055, concorrendo aí a camisa oficial do seu time do coração. Linda, original, é o manto sagrado do jeitinho que nosso ouvinte clube merece. Que coisa boa. No Itapuã, a Carolina, o Matheus e a Helena. Quem tá no Gama tomando aquele cafezinho? Vou até tomar o meu cafezinho aqui também, ó, ó, ó. E o Robson, a Daniela e a Beatriz. Em Águas Lindas, a Juliana, o Renato, a Mônica, em Varginha, o Márcio, a Fernanda e também a Rita. E aí o pessoal tá respondendo, né? A gente perguntando aí, quem é aquela pessoa que é o tradicional pé de pano? Acorda assim, ó, devagarinho, faz o cafezinho, arruma a sua cama, se arruma todo e não faz nenhum tipo de barulho. E quem é o pé de panela que já chega assim, ó, fazendo toda a bagunça? Bom, quem falou pra gente aqui... O Geraldo, ele mora em Altamira, diz que acorda todos os dias às 4 da manhã e prepara o cafezinho dele. Vamos tomar esse cafezinho juntos, Geraldo? E não consegue entender por que, que o pessoal não acorda, porque ele diz que faz muito, mas muito barulho. Beijo pra vocês em Altamira, tudo de bom, tá?

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0: Essa madrugada promete, você aí onde quer que esteja, tá no seu trabalho, tá descansando hoje, aí dando aquela preguicinha ouvindo a Clube, que maravilha, obrigada pela sua companhia, tá? Já já tem camisa oficial do seu time do coração, participa com a gente no 0800-342-1055, uma hora de música sem intervalos comerciais. A Clube ama te fazer companhia, acessa o nosso site clube.fm e segue a Clube no Instagram @clubefmbrasil.

0: sua clube, Mariah Carey, Without You, música boa que preenche o coração, trazendo pra você essa saudade. De presente, a gente dá presente.
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0: É claro que tem, oficial do jeitinho que você gosta. Vai com muito carinho. Quem é craque da partida é a Brenda Ribeiro de Oliveira do Gama, final do telefone 6307. Parabéns, Brenda Ribeiro do Gama, se deu muito bem aqui na clube.
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O Instagram da Clube é @clubefmbrasil. 0800-342-1055. Falando em batedeira, quem é que é o silencioso da sua casa e quem acorda

camisa e faz um barulhão pela manhã. Quem é essa pessoa? E quem é aquela pessoa que é assim, ó, pé de pano? O pessoal fala que assim, ó, pisa macio e ninguém sabe. Vai lá, faz seu café, faz sua comidinha, vai embora, sai pra trabalhar, ninguém nem vê que essa pessoa tá coexistindo dentro da residência. Compartilha essa informação com a gente, esse é o Bom Dia Clube. Vamos curtir mais uma? Linda!

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A gente tá aqui perguntando

0: tá dormindo, até tenta. Eu acho engraçado isso, que aquela pessoa que não faz barulho, ou que não quer fazer barulho, é que acaba fazendo. Vamos tomar um cafezinho com os melhores ouvintes do mundo. Quem tá falando comigo é o Valdinei do Gama. Responde aí, meu consagrado.
1: Então, essa pessoa barulhenta sou eu.
0: Não acredito.
1: Acordo todo mundo na casa.
0: Sério?
1: Só de levantar, já vou abrir as gavetas. Na cozinha, uma barulhada.
0: Ai, gente.
1: E a pessoa mais silenciosa que tem é meu filho aqui, o Matheus.
0: Matheus.
1: Não precisa nem ver ele acordando.
0: Coisa linda.
1: Bom?
0: Beijo.
1: Tá
0: obrigada.
1: Na clube, tá bom demais.
0: Obrigada, família. Um ótimo domingo pra vocês. Vamos tomar esse cafezinho junto aqui na clube.

0: Na sua clube, Lobão, me chama.
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0: Especialmente se for pra tomar um cafezinho, pode me chamar. A gente vai conversar agora com o nosso querido ouvinte Júlio, de Bom Despacho. E aí, meu querido?
2: Eu sou uma pessoa assim não, viu?
0: Como?
2: Eu acordo devagarzinho, vou lá, faço café, tomo, fico ladinho e sai. Tá na clube, tá bom demais. Põe outras promoções aí.
0: Já tá, finalzinho da hora, já tem batedeira aqui na sua clube.

0: nosso clube, você viaja até 1997 com as Spice Girls. Viva Forever!
1: Parabéns!
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0: Queiroz, Viviane. Viviane Lisboa Queiroz, de Águas Lindas de Goiás. Final do telefone 1089. Viviane Lisboa Queiroz, de Águas Lindas, se deu muito bem. Já já tem mais uma hora de música, mais presente. Continua com a Clube.
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Eu sou a Flavinha, vamos ficar juntos até as 8? Bom, a gente promete muita música boa, presente de qualidade. Sabe o que é que a nossa produção separou e eu achei chique? Chique no último! Espremedor elétrico de suco. Pra você fazer suco natural com sabor

5, manda tua mensagem, compartilha aqui com a sua clube. Se você é aquela pessoa que na hora que acorda, vai fazer aquele cafezinho assim, você acaba derrubando as coisas, mesmo por mais cuidadoso que você seja, acaba sempre sendo o mais barulhento da casa. Ou você é simplesmente aquela pessoa silenciosa, que faz tudo no cantinho assim, ó, sem acordar ninguém, sem perturbação. Conta aqui pra sua clube. A gente começa com The Bangles, Eternal Flame.

0: Aqui é Clube, Alicia Keys, no one.
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0: Quem é o silencioso e quem é o barulhento na hora de fazer aquele cafezinho, na hora de levantar mesmo? Eu já tô tomando aqui o meu café, me divertindo muito com todas as respostas. No finalzinho da hora, sabe o que tem de presente pra você? Ai, a nossa produção separou aqui um espremedor de frutas da Mondial. E eu separei aqui algumas dicas. Eu vou dar uma dica agora, o que dá pra fazer com esse espremedor. Dá pra fazer água saborizada. Só que ao invés de colocar os cubinhos de gelo com normais, você vai colocar o cubinho de gelo com suco de frutas. Olha que delícia. Coloca umas folhinhas de hortelã. Menino, fica uma delícia. Pra você que não gosta muito de tomar água, a água saborizada também é uma ótima opção. Pra você que mora no

0: Pra Flavinha, você.
1: Tem um barulhento aqui em casa, sou eu. Como não eu acredito. Acordo mais cedo, né?
0: Certo.
1: 5h20 pra ir trabalhar. Aí eu vou fazer um café. Semana passada mesmo eu quebrei a vasinha de café, era de vidro. Pensa num barulho.
0: Eita!
1: Voou café pra todo lado.
0: Eu imagino.
1: Aqui é Adalberto Taguatinga Norte,
0: ai,
1: tá na clube,
0: muito.
1: Tá bom demais.
0: Gente, acontece. Bom dia pra você curtindo a Clube 101,3.

0: Aqui é Clube, Leila and the Bellum.
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0: E o que que rolou ontem à noite entre Vasco e Fluminense? Nada. 0-0, ninguém ofendeu ninguém no Maracanã. A partida de ida das oitavas de final da Copa do Brasil acaba obrigando os dois times a tentar pelo menos uma vitória. Caso contrário, no próximo jogo vai acontecer o seguinte, no dia 5, tá? O duelo de volta, também no Maracanã. Em caso de um novo empate, o duelo...

e depois comenta aqui com a sua clube. Deixa eu ouvir aqui. Ah, ó, não tem como gravar áudio. Quem é essa? Minha amiga Vanessa, do Jardim Botânico. Mas respondendo a perguntinha, na hora do café chega a ser engraçado a bagunça que eu faço, mas no final dá super certo. Ou seja, é aquela pessoa que mesmo tentando não fazer barulho, ela faz barulho. Ó, o Valdinei do Gama, eu sou Vascão! Olha aí, um

0: Mondial. E a gente quer saber com quem eu tô falando agora.
1: É a Denise Barbosa, fazendinha.
0: Oi, bonita!
1: Responde enquete. Eu sou aquela pessoa totalmente silenciosa.
0: Certo.
1: Faço tudo em silêncio,
0: oh,
1: faço café.
0: Linda. Olha isso.
1: Tomo banho, me arrumo e ninguém vê. Aqui é clube, tá? Na clube tá bom demais.
0: Tá concorrendo ao espremedor, hein? Gostei do talento. Parabéns, Enilza. E você, ouvinte clube, conta aqui.

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0: Tony Braxton.
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0: Aqui é a Clube Pitaceteira, a Glory of Love, a glória do amor aqui na sua Clube. Você participando, concorrendo agora ao espremedor elétrico de frutas. Para você fazer tanta coisa gostosa, dá para fazer geleia, dá para fazer gelatina, troca água pelo suco de fruta. Menino, que você é bom demais!
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0: E quem vai fazer todas essas delícias vai ser Elê Francisco. Parabéns, Francisco Garcia Lima de São Sebastião. Final do telefone 5467. Francisco Garcia Lima de São Sebastião.
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A gente segue mais uma hora de música sem intervalos comerciais. Você já entrou no nosso site, clube.fm? Pois é, ela vai ter o destaque aí. Tem Santos e Remo, 0-0, você já sabe o que foi, né? Tem o João Guilherme, gente, ele não foi pra festa do pai, o Leonardo, que completou 63 anos. O babado tá completo no site clube.fm. Tem ainda a

0: Clube, Gustavo Lima.
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0: E a gente acabou de falar pra vocês que no nosso site clube.fm tem aí uma provável sequência do filme Esqueceram de Mim com Macaulay Culkin. Pois é, a Disney tá empolgadíssima. Ó, as pessoas estão dizendo que pode ser que aconteça de verdade, principalmente porque a Disney ficou animada do Macaulay Culkin voltar a fazer o travesso Kevin McAllister. Inclusive, eu acho bem interessante que o Macaulay Culkin falou que ele tem dois filhos, um de 6 e um de 4 anos, e os filhos dele assistem o filme Esqueceram de Mim, mas não sabem que o personagem principal é ele. É muito engraçado. E aí, 35 anos, foi celebrado ano passado, né, do original, e aí o Macaulay Culkin, de repente, vai estar aí de volta com mais uma versão do Esqueceram de Mim. Você ia gostar? Se acontecesse, compartilha aqui, conta aqui pra sua clube. Deixa eu conferir aqui agora com meu amigo Humberto. E aí, você, quem é você aí na hora do café da manhã?
2: Bom dia. Respondendo você aí, Cláudio.
0: Vai, responde.
2: Eu sou bem bagunceiro, não consigo ficar quieto, não.
0: Ai, meu pai.
2: Mas daí, as promoções, desde a todos, um ótimo domingão, que aqui é clube. Tá na clube, tá bom demais.
0: Bom trabalho, meu querido amigo. A gente continua, tá? 0800-342-1057.

0: 3028-29.
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0: que ouvir Simone Mendes. O que é que você faz? Manda uma mensagem. Eu quero ir pra praia com a Simone Mendes. Você e o seu amor juntinhos, hein?
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0: Maravilha, num hotel maravilhoso. Vai visitar o camarim da Simone. Gente, é tudo de bom. Quer saber mais detalhes? Acesse o nosso site, clube.fm. Deixa eu desejar aqui um bom dia maravilhoso.

0: exemplo, ele tá por aqui. Apresente-se, meu amigo.
1: Aí, essa é notícia de aplicativo ligadinho nesse domingo, ligadinho, querendo muito essa churrasqueira.
0: Você gosta do churrasquinho, hein?
1: E no café da manhã, eu sou...
0: Você?
1: Um bagunceiro.
0: Ah, não.
1: Sou da resenha, eu sou da...
0: Não. A corrida.
1: Eu sou o que gosta de fazer as gracinhas aí no café da manhã. Tá acordado já animado, tá na curva da continuidade.
0: Valeu, meu querido Jessé. Bom trabalho, boas corridas, tudo de bom pra você. Já já tem churrasqueira, vocês ouviram?

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0: 4-5, churrascão em família, eu tô indo embora. Já já tá chegando o Guto com o Sunday Clube, beijo!
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0: Clube, a trilha sonora do seu dia sempre. Com muita música e informação, né? Aliás, participa do 0800-342-1055. Responde, quando você tem que tomar uma decisão importante, você consulta alguém? Então, você gosta de ouvir as pessoas, bater aquele papo, ou toma decisão em segredo, não fala nada, nada, nada. Vamos começar bem aqui, ó. O Guilherme Benuto, três batidas.
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0: você consulta alguém, bate aquele papo, gosta de ouvir as pessoas ou toma decisão em segredo? Fala comigo, Humberto!
1: Quando eu tenho que tomar alguma decisão, não, eu não consulto ninguém, não.
0: Não?
1: Simplesmente eu oro, peço a Deus que me dê a noção certa e que eu tome essa decisão correta.
0: Que legal.
1: É assim que eu faço. Desejo a todos um ótimo domingo. Gostaria muito de participar das promoções, porque aqui é clube, tá na clube e tá bom demais.
0: Ó, tem duas vagas para o encontro marcado com o Zé Neto e Cristiano. E lógico, você que é o melhor ouvinte do

a rádio oficial da música boa, Matheus e Cauã com Ana Castela, Ilusão de Ótica. Um abraço aqui, ó, Taguatinga Norte, a Heloísa, a Maria de Lourdes e também a Fabiana tá curtindo a sua clube. Em Natal, da Rede Clube, um abraço para o Marcos, a Leidiane e também o Heitor. Braslândia, a Pamela, o Antônio e a Liz. Em Altamira, a Marta, a Silvana e o Jefferson. Aproveita e participa no 0800-342-1055. Conta! Quando você tem que tomar uma atitude importante, você consulta alguém, gosta de ouvir as pessoas ou toma decisão em segredo? Tem duas vagas para o encontro marcado aquele show exclusivaço que você vai ficar pertinho da dupla Zé Neto e Cristiano. Participa! Jorge Matheus!

0: Fui lá e traumatizei.
1: Clube, a rádio oficial da música boa, Henrique e Juliano, traumatizei. Então, quando você toma uma decisão importante, você gosta de consultar alguém, bater papo, ou não fala nada, fica quietinho, toma em segredo. Adalberto!
2: Quando eu tomo uma atitude, Guto, eu gosto de ser segredo, né? Pra mim mesmo, né?
1: Entendi.
2: E você bota alguém pra dar alguma opinião, sempre a pessoa for muito negativa, as coisas acabam não dando certo. Então, prefiro eu mesmo. Aqui é a Adalberto Taguatinga Norte, tá na clube, tá bom demais.
1: Valeu, Adalberto, tudo de bom pra você, excelente domingão, você ouvindo a sua clube, continua participando no 0800-342-1055. Tem duas vagas para o encontro marcado com Zé Neto e Cristiano, aquele show exclusivaço pra você que é o melhor ouvinte do mundo. Agora tem ele, Luan Santana na clube.

0: Só os anjos cantam comigo, hein?
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0: Marina Mendonça Silveira.
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0: Então você curtindo a sua clube. Duas vagas para o encontro marcado com Zé Neto e Cristiano. Parabéns para ela, Rejane dos Santos Ribeiro de Taguatinga. Final do telefone 7684. Se deu bem demais na sua clube. Daqui a pouquinho tem mais presente pra você.

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0: Então, você ligado na sua Clube? Tá no ar mais uma edição da Sequência Clube. Tem sequência 9 da manhã, 1 da tarde, 7 da noite. Você anota todas as músicas que vão rolar nessa hora. A primeira é um destaque do cinema. Só pra você ter uma ideia, essa música foi lançada em 2004, trilha sonora do filme O Diário da Princesa 2, Casamento Real. Bom, é a Kelly Clarkson com Breakaway. Aliás, ela foi composta pela cantora Avril Lavigne. E você ouvindo a sua Clube, você recorda o passado, os grandes sucessos, as músicas que marcam no cinema e você ouve todos os dias às 9 da manhã. Kelly Clarkson, Breakaway.

0: abraço vem aquela rancorosa.
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0: Oficial da música boa, Henrique Juliano Rancorosa. Tá rolando pra você a Sequência Clube, anotou mais uma, né? Aproveita, participe, interage com a sua clube. Quando você tem que tomar uma decisão importante, você consulta alguém, gosta de ouvir as pessoas ou toma decisão em segredo. Fernando!
1: Pô, respondendo a enquete aí, quando eu vou tomar decisão, dependendo da decisão, eu consulto algumas pessoas. Se não, 90% aí, eu penso, repenso, aí depois eu dou o checkmate. É isso aí, hein? Tá na clube? Tá bom demais. E me coloca nas promoções.
0: Valeu, Fernando. Você participa do 0800-342-1055. Daqui a pouquinho, teu bobeou dançou. Anota a senha. Tá na clube? Tá bom demais. Ah, como assim, Guto? Nós vamos ligar pra você. A clube vai ligar pra você. Atenda. Dá aquele grito, tá na clube, tá bom demais. Você vai poder escolher entre dois presentes, um ou outro. A opção de número um é uma panela de pressão elétrica da Mondial. A segunda opção é um cooktop a gás da Mondial, 5 bocas. Sensacional, tá afim? Então você ainda vai poder escolher o presente, a senha, hein? Tá na clube, tá bom demais, anota. Tá na clube, tá bom demais.

Gatinha Norte, um abraço para a Sônia, o Anderson e o Jorge, em Belo Horizonte, a Isabelle, o Marcelo e também a Elisa, na Estrutural, um abraço para o Ayrton, a Jennifer e também o Alan, em Barretos, na Rede Clube, o Jair, a Luciana e também a Aline, você curtindo a Clube. Quando você tem que tomar uma decisão importante, você consulta alguém? É, gosta de perguntar para as pessoas? Ou você toma a decisão em segredo? Aproveita, participa do Bobeou Dançou, anota a senha também, tá na Clube, tá bom demais. Ô, Guto, como é que eu participo do Bobeou Dançou? A Clube vai ligar pra você, não diga alô, diga, tá na Clube, tá bom demais. Aí você vai poder escolher o presente, né? Primeira opção, panela de pressão elétrica da Mondial. Caramba, apresentasse, hein? A segunda opção também é um presentasse, um cooktop a gás da Mondial de 5 bocas. Agora tem o som da Beyoncé.

0: 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Henrique e Juliano, seja ex.
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0: Então, quando você quer tomar uma decisão importante, você consulta alguém, gosta de ouvir as pessoas ou toma decisão em segredo? Fala comigo, André, conta aí, ó.
2: 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Ariano é assim, quando chega alguma coisa, vamos fazer. Se der errado, a gente tenta corrigir. Se der bom, foi bom demais. 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
0: Boa, você ligado na sua clube. Participa do 0800-342-1055. Conta pra gente como é que você faz pra tomar uma decisão. Aliás, anota a senha do Bobiô Dançou. Daqui a pouquinho a clube vai ligar pra você, atendo o telefone dizendo: tá na clube, tá bom demais. Caramba, você vai poder escolher o prêmio. Que moleza, hein? Primeira opção, panela de pressão elétrica da Mondial. Segunda opção, um cooktop a gás da Mondial de 5 bocas. Prêmio 1 ou prêmio 2? Você que escolhe, tá bom? A senha tá na clube, tá bom demais. Não diga alô. Aliás, segue a gente no Instagram. Na clube tem música boa o tempo todo pra você. Anota mais uma da sequência, o Coldplay com...

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1: Fala, gente boa, muito bom dia pra vocês. Estou chegando em ponto 10 horas da manhã. Muito bom dia pra você, satisfação enorme estar contigo, né? Mais uma vez, nesse domingão de manhã até o meio-dia, eu, Drayton Gabuardi, te faço companhia com o nosso Clube do Mate. Que alegria, que satisfação estar contigo nesta manhã de domingão. Hoje é dia 2 de agosto de 2026, 17 graus e a temperatura em Chapecó, capital do oeste de Santa Catarina. Uma ótima manhã para você de Chapecó, para você que está nos bairros da cidade, para você que está nas comunidades do nosso interiorzão. É para você também nos municípios vizinhos, uma ótima manhã. Alô para você de Xaxim, alô para você de Cordilheira Alta, alô para você de Coronel Freitas. E do lado de cá do morro, alô para você de Arvoredo, é o pessoal de Seara, Chavantina. Uma ótima manhã para você de domingão também dos estados vizinhos, né? Alô para você do Paraná, alô para você do Rio Grande do Sul. E para você também dos outros estados do nosso Brasilzão aí que acompanham a gente através das plataformas digitais, os streamings, os aplicativos, também pela Alexa. E até onde alcança, claro, o nosso sinal da torre, né? Para você que está sintonizado na 104.5. E o nosso WhatsApp está liberado para você participar com a gente, 3361-3150, 3361-3150. E pra gente começar o nosso domingão aqui, eu quero fazer um negócio contigo aqui, tá? Ó, tá rolando aí nas redes sociais aí, rapaz, uma trend, né? Do mate topetudo. Já viu aqueles mate de topete lá de erva, assim, a montanha de erva, né? Então é o seguinte, pra você que manda aqui 3361-3150, a foto do seu mate, tá valendo, tá? Tá valendo mate, aquele mate que você faz, o tradicional. Mas se você mandar aquele mate topetudo, sabe, aqui com topete, você vai estar concorrendo também, tá? Ó, serão dois premiados ao final desta manhã, no final do programa do nosso Clube do Mate. Dois kits aí da Clube FM em parceria com a Buena Arte pra você, tá? E claro, você que não quer mandar foto do seu mate, não tem problema, manda foto aí, você que tá reunido em família, pra você que já tá preparando o seu almoço. Manda o seu áudio, manda sua mensagem de texto, peça a sua música e venha ser feliz comigo nesta manhã de domingão até o meio-dia com o nosso Clube do Mate. E pra começar todas nesta manhã, tá chegando o Garotos de Ouro. 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Vem comigo, 3361-3150.

0: É, tá aí a nossa primeira sequência, nosso Clube do Mate pra você. Até o meio-dia com o melhor da música gaúchesca. 10 horas 11 minutos, bom dia pra você que acabou de ligar o seu rádio, pra você que acessou o site da Clube FM, muito bom dia pra você, o nosso Clube do Mate Satisfação, eu, Drayton Gabuardi, te faço companhia até o meio-dia. E eu, claro que eu quero a sua participação também, né? 3361-3150 é o nosso WhatsApp aqui pra você que participar comigo. Você vai estar concorrendo aí dois kits, tá? Serão duas pessoas contempladas, então dois ganhadores, duas ganhadoras do kit especial aqui da Clube FM juntamente com o nosso parceiro da Buenar, tá bom? 3361-3150, você pode mandar sua mensagem de texto, a sua mensagem de áudio. Quer mandar uma fotinha do seu mate aí? Eu brinquei no começo aí, né? Sobre os mates tupetudo, aí aquela trend que tá rolando no, nas redes sociais. Pra você que fazer aquele mate montanhoso lá, aquele tupetudo, vai estar na frente aí do sorteio, tá? quero ver! 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Então, manda pra cá por que o seu pai é craque bom demais e por que ele merece aí ganhar o manto oficial da Chapecoense, tá bom? E pra você que manda hoje também que é sua mensagem de texto, sua mensagem de áudio, peça a sua música, vem comigo até o meio-dia com o nosso Clube do Mate. Você vai estar concorrendo hoje a um kit aí especial da Clube FM juntamente com a Buena Arte, tá bom? Deixa eu mandar um grande abraço aqui, ó, pera aí. Cadê o nome aqui, ó? É Leocir da Costa. Ô, seu Leocir, obrigado pela companhia, pela sintonia. Saudações pra você, hein? Obrigado pela companhia. Um forte abraço pra você, pra toda a sua família. Quem mais aqui, ó? Pegar o nome aqui, deixa aqui. Amanda tá participando com a gente aqui também. Amanda do final 4052 mandou a foto do chimarrão, coisa linda, hein? Obrigado pela companhia, pela sintonia. Um forte abraço pra você também, pra toda a sua família. Uma ótima manhã de domingão. 10 horas 14 minutos. E por aqui a gente dá sequência também na nossa programação musical, né? Pra você que quer pedir a sua música aí, manda pra cá, 3361-3150, tá bom?
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0: Já vai sair música, já, porque eu quero abraçar o pessoal que manda aqui no 3361-3150, o seu WhatsApp aqui, pra concorrer também ao kit especial da Clube FM juntamente com a Buena Arte, tá? Tia Carme, homem, tia Carme, que é apenas 10h15 ainda, rapaz, espera aí, cara. Estou começando agora o programa, devagarito nós vamos tocando umas músicas, fica tranquilo. Ó, bom dia, meu nome é Eliane, sou do bairro Santo Antônio. É a família Soares, do bairro Santo Antônio. Obrigado pela companhia, pela sintonia. Um forte abraço para toda a família Soares. Tá participando sim, tá? Tá participando do sorteio. Vamos dar sequência enquanto? Vamos dar sequência à nossa programação musical. Enquanto isso, o pessoal vai mandando aqui, ó, 3361-3150. Hoje você concorre aí a um kit especial da Clube FM juntamente com a Buena Arte, tá? No final do nosso Clube do Mate, pra você aí que mandar também a sua mensagem de texto aí dizendo por que o seu pai é craque bom demais e o porquê que ele merece o manto oficial da Chapecoense. Sorteio então no próximo sabadão, dia 8, com o nosso parceiro Vinão, tá bom? Vamos de mais música? Tá chegando! Eles, os Monarcas, tá na Clube, tá bom demais!

Morena Florão do grupo Manataço, né? Eita, qual que é a morena que tu tá procurando aí, rapaz? Todo mundo tá atrás de uma morena, né? E o Manotaço tá falando, é, a Morena Florão é a melhor. Tá certo, né? 10 horas 27 minutos, uma ótima manhã pra você de domingão. O nosso Clube do Mate até o meio-dia pra você com o melhor da música gaúchesca. Eu quero a sua participação, tá? 3361-3150 o nosso WhatsApp pra você que participa comigo aqui hoje até o meio-dia, ó. Até o meio-dia não, tá? Até 15 pra meio-dia, tá bom? Aí depois a gente vai fazer o sorteio.

0: Os nossos amigos da Polícia Militar, Corpo de Bombeiros, Guarda Municipal, Polícia Federal. Pessoal aí que tá todo dia na lida também, né? Sempre na proteção. Para nos bem atender, atender bem as pessoas, com certeza, né, sargento? Obrigado pela companhia, pela sintonia. Um forte abraço para você, para toda a sua família. Uma ótima manhã de domingo para vocês. Opa, o Marcos está participando com a gente também. Bom dia, Marcos. Valeu, obrigado pela companhia, pela sintonia. Um forte abraço para você. 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E só ganha quem participa, né? 3361-3150, sua mensagem de texto tá valendo. Sua participação por áudio tá valendo. A foto do seu mate, a foto da sua churrasqueira, você tá fazendo aquele almoço de panela já, pra você que já tá queimando aquele carvão. E como eu disse, se você mandar aquela foto daquele mate topetudo, aí, rapaz, vai estar na frente, né? Vai estar na frente, com certeza. 10 horas e 31 minutos, uma ótima manhã pra você. Tá chegando mais música antes que o homem fique bravo com a gente aqui, né?
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0: 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Tá chegando o Grupo Rodeio! 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
1: É o seu domingo com a cara do Rio Grande pra você, o nosso Clube do Mate, até o meio-dia. E eu te faço companhia com o melhor da música gaúcha, que nativista pra você, tá? Eu quero a sua participação, 3361-3150, o nosso WhatsApp sempre liberado pra você mandar pra cá sua mensagem de texto, sua mensagem de áudio. Fica bem à vontade pra participar aqui comigo, tá? E pra você que participar hoje comigo até ao meio-dia, você concorre aí, né? Serão duas pessoas contempladas aí, um kit especial da Clube FM juntamente com a Buena Arte. É um kit aí pra você, né, tomar o teu chimarrão, tomar o teu mate, ouvindo a Clube e, claro, ouvindo especialmente também o nosso Clube do Mate todo domingo das 10 ao meio-dia, tá certo? 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Ó, tem mais mensagem chegando aqui, deixa eu mandar um grande abraço pra Dirce Caim. Ela mandou a foto do mate, né? Esse mate tem um topetezinho aqui, né? É pequenininho, mas tem um topete. Obrigado pela companhia, pela Santoninha. Um forte abraço pra você. Quem mais? Oi, bom dia, o Vanderlei Lemes, do bairro EFAP. Tá participando também, Vanderlei. Obrigado pela companhia, um forte abraço, um bom domingo. Ó, deixa eu mandar de novo um abraço aqui, ó. Mais aqui especial pra família Soares aí, né? A família chegou mais familiares, é isso, ô Eliane? Então tá bom. Um forte abraço pra família Soares ali no bairro Santo Antônio. Estão ouvindo em alto e bom som lá, né? Tá rebombando na prateleira o radinho deles lá. Obrigado pela companhia, pela sintonia. Um forte abraço pra você. Quem mais com a gente aqui? Ó, deixa eu pegar o nomezinho aqui. Ah, Elisa! Elisa do final 1808 tá participando também com a gente, né? Obrigado pela companhia, pela sintonia. Um forte abraço pra você. Um bom domingão! Olha, pra você que quer ouvir aquela música lá atrás, eu quero escutar aquela música tal que eu gosto, eu quero arredar a cadeira, arredar a mesa aqui, eu quero dançar essa música. Pede aí, fica à vontade, tá? Pode pedir também, que a gente tem a imensa satisfação em atender o seu pedido, tá bom? Enquanto isso, do lado de cá, eu vou colocando mais música pra você, ó. Essa é pra você dançar, tá? Com Porca Véia, ó. Pra você que sabe afigurar o shot, né? É fazer aquele... mão de passo estranho lá que você vê de vez em quando nos bailes. É, rapaz, é isso aí, ó.

0: É, tá aí mais uma sequência pra você curtir, né? Com No Fundo da Grota Baitaca. Essa também não pode faltar no domingo de manhã, no churrasco, né? Essa não pode faltar não, com certeza, né? 10 horas e 53 minutos, uma ótima manhã pra você. Deixa eu mandar um grande abraço aqui, ó, ao Elton Nunes. Bom dia, tchê. Bom dia pra você também. Obrigado pela companhia, pela sintonia. Um forte abraço pra você. Ó, seguinte, a gente vai fazer a nossa última rodada musical aqui no nosso intervalo. E é o seguinte, tá, ó. Pra você que não participou, ainda 3361-3150. Hoje você tá concorrendo aí são dois contemplados, né? Então você vai estar concorrendo a um kit da Clube FM juntamente com a Buena Arte, tá? Mas você tem que participar, 3361-3150. Vamos fazer o seguinte, ó. Eu vou chamar a próxima música aqui com os Monarcas. E aí é o seguinte, tá? É o seguinte, até que a gente vai fazendo a música, vai ter o intervalo comercial. Então, enquanto isso, você manda pra cá sua mensagem de texto, sua mensagem de áudio. Fica bem à vontade, tá? Fica bem à vontade pra mandar aqui a sua participação. Pra quando a gente voltar depois do intervalo, eu mandar muitos abraços, tá bom? Então tá chegando aqui pra dar sequência.
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0: É os Monarcas, tô voltando pra ficar, tá na Clube, tá bom demais.

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23: Olha, tu chega bom, Cozo. Uma que saudade que o doído tem de você, Cozo. Cozo, toca umas modona caprichada ali pra mim ir pra Sibira dançar hoje de tarde, Cozo.
2: Que saudade de tu também, doído. Que saudade de tu. Tá sumido, né? Tá sumido, doído. Bom dia pra você, 11 horas e 4 minutos. O nosso Clube do Mate pra você até o meio-dia com o melhor da música gaúchesca, que é também nativista pra você, né? Alô pra você de Chapecó, capital do Oeste. Alô pra você que está nos bairros da cidade, pra você das comunidades do nosso interiorzão. Alô pra você dos municípios vizinhos, alô pra você dos estados vizinhos. É o nosso WhatsApp, lembrando, né? O DDD é 49 pra você, fora da nossa aqui, nossa região, né? DDD 49-3361-3150. E você mandando pra cá sua participação, sua mensagem de texto, sua mensagem de áudio, sua foto aí, né, do seu chimarrão, da sua churrasqueira, daquele mate topetudo, sabe quem tem o topete de um palmo e meio, mais ou menos? Você vai estar concorrendo aqui comigo, tá? Serão duas pessoas contempladas a um kit. É um kit especial da Clube FM, juntamente com o nosso parceiro Buena Arte, tá? Tem cuia, tem vira-mate, tem erva, tem chazinho, gente. É um kit completo pra você acompanhar a programação da Clube FM no decorrer da semana. E também, claro, o nosso Clube do Mate, todo domingo, das 10 ao meio-dia, aqui comigo, Drayton Gabuardi, te fazendo companhia, tá bom? 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Em Chapecó, neste momento, 19 graus é a temperatura. Deixa eu mandar aqui um grande abraço ao pessoal sintonizado com a gente aqui. Deixa eu rodar o áudio aqui. Bom dia!
24: Oi, aqui é a Ingrid, filha da Amanda. Eu quero escutar a música Palca da Cavaco.
2: Oi, Ingrid. Bom dia. É Ingrid, né? Falou o nome bem rapidinho, mas acho que é Ingrid, né? Obrigado pela companhia, pela sintonia. Vou rodar pra você, tá? É a próxima eu rodo pra ti também, tá? Obrigadão pela companhia. Bom dia pra Cecília Lesch. É isso, Lesch? Tá participando com a gente também. Obrigado, Cecília. Abraço pra você. Quem mais aqui com a gente? O que é isso, hein? Rapaz, deixa eu ver aqui. Deixa eu pegar um nomezinho aqui que ela... Nossa, peraí. A Jussara. Jussara que mandou pra gente lá no bairro Refap. Ela mandou foto do... Que lindo, gente. Que lindo, hein? Vou contar aí o quê? Uns 20 centímetros, mais ou menos, esse topete aí. Que é isso, hein, Jussara? Ô... Tá participando, com certeza. Tá participando com a gente. Já eu toco pra ti Gritos de Liberdade também, tá? Obrigado pela companhia, pela sintonia. E parabéns. Eu não esperava alguém mandar um mate tão topetudo quanto esse, tá? Obrigado pela companhia, pela sintonia. Quem mais aqui com a gente? Alô pro Ailton da Silva. Tá ligado na clube também. Obrigado, Ailton. Agora eu tô abismado aqui, gente. Tô fascinado aqui com o tamanho aqui do topete do mate da Jussara, rapaz. Que é isso? Dá pra você participar daquela trend na rede social lá, né? Pra concorrer qual que é o mate mais com mais topete, né? Que é isso? Vamos dando sequência aqui. Tá chegando então a pedido da Ingrid. Pau que dá cavaco.

0: É, castelhana, se você me ama, a gente pode ser feliz, com certeza, né? Sem sombra de dúvida. 11 horas, 18 minutos. Muito bom dia pra você, Chapecó. Muito bom dia pra você da região oeste de Santa Catarina. Pra você dos estados vizinhos, né? Alô, Paraná. Alô, Rio Grande do Sul. Alô pra você também, né? Dos outros estados do nosso Brasil, que eu sei que você acompanha a gente aqui através das plataformas digitais, aplicativos, site da Clube, né, pelos streamings, né? Também pela Alexa. O nosso DDD aqui, lembrando, é o 49, tá? 49-3361-3150, o nosso WhatsApp, você participa, manda mensagem de texto, manda mensagem de áudio, me faça companhia, né? Claro, você pode pedir a sua música também, eu tenho a imensa satisfação em atender o seu pedido. E pra você que participar comigo aqui até, olha, às 11h45, tá? Até umas 11h45 você participa aqui comigo, e aí você vai estar concorrendo a um kit especial da Clube FM juntamente com o nosso parceiro aqui da Buena Arte, tá? É pra fazer o teu mate aí, né? O teu chimarrão. Tem cuia, tem vira-mate, tem erva-mate, tem aquele chazinho especial também, né? Pra dar aquele sabor no teu chimarrão. Mas só ganha quem participa, né? Só ganha quem participa. Então, 3361-3150. Lembrando que o nosso código de área é o 49. Você pode participar aqui, ó, pra você que tá preparando o teu almoço já, né, 11h20 já, 11h20 da manhã, assando aquela carne, fazendo aquela comida de panela ao redor do fogão, eita! E a comida do fogão a lenha é melhor ainda, né? Parece ter um gosto diferente. Pra você das comunidades do nosso interiorzão, né, pra você que já fez o teu trabalho, pra você que já deu aquela espiada lá no aviário, no chiqueirão de porco, é, rapaz... Agora tem que aproveitar, né? O domingão com a família, com certeza, né? Ó, deixa eu mandar um grande abraço aqui. O Thomas, grande Thomas, tá na escuta, né? Valeu, Thomas, lá do bairro Dom Jerônimo, aqui de Chapecó. Valeu, obrigado pela companhia. É, e nos preparos aí do churras. Churras de apartamento. Cara, coisa boa, hein? Coisa boa. Eu te contar que eu moro em apartamento também e eu nem tenho churrasqueira, cara. No meu apartamento, é brincadeira, né? Aí não pode nem ter aquela churrasqueira portátil, né? Porque não pode fazer fumaça na sacada. É coisa boa também, né? Tá tudo certo. Aí tem que fazer churrasco de air fry. Ou de forno, né? Porque de forno elétrico é também brincadeira. Valeu, grande abraço, parceirão. Tá no sorteio sim, tá na clube, tá bom demais. Valeu, Tomás. Obrigado pela companhia, pela sintonia. Quem mais aqui com a gente? Tem um áudio chegando aqui, né? Deixa eu reproduzir aqui, cadê? Aumenta aqui, bate aqui, coloca ali, vamos rodar. Bom dia!
1: Bom dia, bom dia, ouvindo a clube.
0: Oi!
1: Modão gauchesco, coisa quero boa, participar, né, do sorteio da Buena Arte.
0: Com certeza!
1: E torcer para ganhar um brinde muito bonito de vocês.
0: Valeu, obrigado pela companhia. Deixa eu ver, é Merli, é isso? Merli, é... Acho que é isso, né? Merli tá participando com a gente aqui, com certeza, tá participando, como eu disse, só ganha quem participa, né? Tá participando sim, tá no sorteio, tá valendo, obrigado pela companhia, pela sintonia, um forte abraço! Ó! Tem mais uma mensagem chegando aqui, ó, um super abraço e um bom domingo pra você também aqui, a Pati. Oi, Pati, bom dia, tá participando sim, né? Tá participando do sorteio, com certeza, aqui da Clube FM juntamente com a Buena Arte, né? Daqui a pouquinho mais, né? Daqui a pouquinho, ali, 11h45, por aí, a gente encerra as participações e depois a gente faz o sorteio, tá? Então, fique aí. Ó, deixa eu aproveitar aqui o espacinho aqui pra falar pra você aqui também. Do outro sorteio, né? Do outro sorteio aqui também.
2: Eu queria avisar os ouvintes que aguardem uns minutinhos aí que já sai música, porque o programa, a música é meio escassinha, mas tem de vez em quando. Larga mão de conversa e roda de música, homem.
0: Calma, calma, já vou rodar a música porque eu quero falar pra você aqui da promoção Meu Pai é Craque Bom Demais. 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No próximo sábado. Oi, bom dia pra Márcia do Bela Vista! Tá participando, né? Um ótimo domingo pra você também, minha querida. Obrigadão pela companhia! Vamos dando sequência? Vamos de mais música? Tá chegando ele! É a Teixeirinha, né?
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0: Então tá aí a nossa, mais uma sequência que você curtiu aqui, né, da melhor, do nosso Clube do Mate.
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0: É o seu domingo de manhã, claro, com o gosto do Rio Grande.

0: Grande do Sul, com o nosso Clube do Mate até o meio-dia. Lembrando, né? Todo domingo das 10 ao meio-dia eu te faço companhia aqui com o nosso Clube do Mate. É, gente, boa, 20 graus a temperatura em Chapecó, capital do oeste de Santa Catarina, nesta manhã, quase meio-dia já de domingão. E eu acho que vai esquentar um pouco mais, né? Vai esquentar um pouco mais. Ó, deixa eu falar pra você que hoje tem Chapecoense. Hoje tem Chapecoense e Cruzeiro pela Copa do Brasil. É o jogo de ida das oitavas de final. E olha só, hein? Nós vamos ter a promoção aqui, né, do Dia dos Pais aqui pra você. Ó, meu pai é craque bom demais. 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Com o nosso parceiro Vinão aqui, tá certo? Ele vai fazer o sorteio para você, então você pode participar hoje, você pode participar amanhã, você tem a semana toda para participar. E aí no sabadão, então, por volta das 11 horas da manhã, vai acontecer o sorteio, tá? Um presentão da sua clube neste Dia dos Pais, tá bom? Então, pra você também, pra você, ó, eu quero participar, eu gosto de participar do sorteio, eu quero concorrer. Então é o seguinte, hein? No mesmo WhatsApp aqui, 3361-3150, lembrando que o DDD é o 49, ó, 11 horas e 36 minutos. Então você tem mais aí, mais 9 minutos para participar com a gente. Serão duas pessoas contempladas e você vai concorrer aí a um kit especial da Clube FM juntamente com a nossa parceira aí da Buena Arte, tá bom? É, tem cuia, tem erva mate, tem vira mate, tem o chazinho. Gente, é um kit assim, ó, top, tá? É um kit top pra você poder matear aí, né, chimarrear, enquanto você ouve a Clube FM no decorrer da semana, especialmente no nosso Clube do Mate no domingo, tá bom? Mas para concorrer, você precisa mandar sua mensagem de texto, sua mensagem de áudio, tá bom? Fala o seu nome aí, me conta de onde você está ouvindo a gente, tá bom? Assim como fez aqui, ó, o seu Darcy do bairro Bela Vista, um ótimo domingo pra você. Ele fala assim, ó, bom dia a todos os gaúchos e gaúchas de todas as querências, né? Tá todo mundo ouvindo a Clube FM pra você de Chapecó, dos bairros da cidade, das comunidades do interior, pra você dos municípios vizinhos, pra você dos estados vizinhos, pra você que mantém a tradição gaúcha viva, né? Com certeza tá participando com a gente também. Ó, quem mais? O Lauri Bender, do bairro EFAP, tá participando com a gente. Obrigado pela companhia, pela sintonia, um forte abraço pra você, tá participando, um ótimo domingo pra ti também. Quem mais? Tem um áudio aqui, né? Tem um áudiozinho aqui. Fala, guri, bom dia!
1: Bom dia! Gostaria de participar do kit do Dia dos Pais.
0: Tá.
1: Cleiton, do Desbravador, meu amigo. Um abraço.
0: Tá certo. Tá certo. Gostaria, não gosta mais, né? Ó, tá participando, tá? Mas pra participar do sorteio do Dia dos Pais é o seguinte, tá? Você tem que mandar aqui, ó, pelo que diz a lei aqui, pelo que diz aqui o textinho que eu tenho aqui, as ordens, né? Vamos dizer assim, tem que ser uma mensagem de texto, tá? Tem que ser uma mensagem de texto aí e falar assim, ó, por que que seu pai é craque bom demais e merece o manto oficial da Chapecoense, tá? Então você fala aí, ó, meu pai é craque bom demais porque ele me ensinou a fazer isso, isso e aquilo, e ele merece ganhar o manto da Chapecoense porque ele é um torcedor fiel, ele não perde um jogo. Já, você manda o que você quiser, tá bom? Manda aí, fica à vontade, tá bom? E aí você vai estar participando do sorteio no próximo sabadão. Mas seguinte, Cleito, hoje você está participando do sorteio também da Buena Arte, tá bom? Fica tranquilo, meu parceiro. Vamos fazer o seguinte, ó, 11 horas e 38 minutos, eu vou de mais uma sequência pra você aqui. Antes disso, deixa eu mandar um grande abraço aqui pra quem? Camila tá participando com a gente também, né? Bom dia pra você, tudo bem? Tudo bem contigo, tudo bem? Graças a Deus, tudo certo, né? Um ótimo domingo pra você também, está participando, claro, do sorteio também. Ó, seguinte, agora sim, tá? Agora sim a gente vai pra nossa sequência musical. E você tem tempo até as 11h45 de mandar mensagem, tá? Depois das 11h45 a gente encerra as participações e vamos pro nosso sorteador online, tá certo? Ó, tá chegando José Cláudio Machado e a Milonga Baixo de Mau Tempo. É o nosso Clube do Mate ao meio-dia com o melhor da música gaúchesca raiz também nativista pra você, tá? Tá?

0: É só olhar e ver que eu sou do Sul. Elton Saldanha, eu sou do Sul também, né? Mais uma sequência que você curtiu com a gente aqui no nosso Clube do Mate.
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0: E é isso aí, gente boa. 11 horas e 48 minutos. Extrapolamos ainda 3 minutos do prometido, né? Mas tudo bem, ó. Tudo bem, tá sintonizado com a gente aqui. Tá tranquilo, tá tranquilo. Ô, Clay, fica tranquilo aí, tá participando, tá? Obrigado pela companhia, pela sintonia. Um forte abraço pra você, meu parceiro. Ó, tem a mensagem que eu quero ler pra vocês aqui, pra vocês entenderem como é que é uma mensagem pra você participar aqui do craque bom, do meu pai é craque bom demais, tá? Ó, a Elisa mandou pra gente assim, ó. Quero participar do sorteio. Meu pai é craque bom demais porque ser torcedor é sentir, acreditar e nunca deixar de apoiar. Ganhar esse manto seria o momento que eu guardaria para sempre. Vamos, Chape. Tá aí, ó. Tá aí, tá participando também com a gente aí a mensagem que ela mandou aqui pro sorteio do próximo sabadão, né? Do dia 8 aí, do Meu Pai é Craque Bom Demais. Então você pode participar, tá? Você pode mandar aí, ó, a mensagem, tá? Por que que seu pai é craque bom demais e merece o manto oficial da Chapecoense? É um presentaço aqui da Clube FM pra você no Dia dos Pais. O sorteio vai acontecer no dia 8, sabadão, que vem, né? Próximo sábado, véspera do Dia dos Pais. Mais ou menos aí umas 11 horas da manhã, tá? Com o nosso parceiro Vinão. Ele vai estar realizando o sorteio pra você aqui. Então você fique ligadinho na programação. Se você não participou hoje, participa hoje à tarde, amanhã, no decorrer da semana, a programação aqui dos nossos comunicadores aqui da Clube, tá? Você fica bem à vontade para participar e aí no sábado vai ter o sorteio. É como eu sempre digo, só ganha quem participa, né? Ó, 11 horas e 49 minutos. Seguinte, vamos realizar o sorteio aqui então agora do nosso... Serão dois kits, né? Serão duas pessoas contempladas. Ah, deixa eu registrar um grande abraço primeiramente aqui pro meu parceiro aqui, Michel Bon, né? Meu grande amigo, meu parceiraço aqui. E ele é gaúcho, né? Ele é gaúcho. Não lembro da cidade que você é, Michel. Você é gaúcho, cara. Você é gaúcho. Gaúcho do mate, né? Não é gaúcho do chimarrão, é gaúcho do mate. Do mate. Forte abraço pra você até a tarde, né? Até a tarde, porque até a gente tem trabalho também pra fazer, né? Com certeza. Um forte abraço, meu parceiro Michel Bon. Agora sim, ó, é o kit pra você, né? São duas pessoas contempladas com o kit aí da Clube FM, que da Clube FM juntamente com o nosso parceiro Buena Arte. Duas pessoas contempladas, os nomes aqui já estão no nosso sorteador online, ele já está girando. Enquanto isso, eu falo pra você que em Chapecó estamos em 21 graus com a temperatura e que hoje à tarde tem Chapecoense, né? Tem Chapecoense e Cruzeiro pela Copa do Brasil, o jogo de ida das oitavas de final. E a gente tá na torcida com certeza com a nossa Chapecoense, né? Com certeza! Ó, deixa eu registrar um alô aqui enquanto está girando nosso sorteador online aqui. Deixa eu registrar esse alô aqui. Pessoal ali de Xaxim, né? Alô para Cristiane! É, gostaria de colocar meu esposo no sorteio para o meu filho também de 3 anos presentear. Com certeza, né? Ele é craque bom demais porque é trabalhador e faz tudo para que nossa família fique bem e não nos falte nada. E ele faz mesmo, né? Porque eu conheço. Meu grande parceiro David. É o David Bedin, né? É o David de Xaxim. Estudou comigo, Cristiane. Estudou comigo. Fala pra ele, ó, o Drayton lá. Ele vai lembrar. Eu acho que ele vai lembrar de mim, né? Estudamos juntos no Custódio em Xaxim, rapaz. Que é isso, hein? Grande David, grande Cristiane. Obrigado pela companhia, pela sintonia. E vocês estão participando também, né? O sorteio no próximo sabadão. Fiquem ligados na programação semanal da Clube FM. Também no sábado aí, dia 8, o sorteio, tá certo? Um forte abraço pra você. Inclusive, o David tá devendo aquele churrasco que nunca pagou, né? Tá tudo bem. Tá tudo certo. Tá perdoado, meu parceiro. Grande abraço pra você. Agora sim. E sumiu aqui minha trilhazinha de suspense, né? Não tem problema. Seguimos com essa aqui mesmo, ó. As duas pessoas contempladas. Aqui pra você, ó. A participação que chegou às 10h14. 10h14, então. Final do telefone 8610. E ela diz o seguinte aqui, ó. Bom dia, meu nome é Eliane. Sou do bairro Santo Antônio. Manda um abraço para a família Soares do bairro Santo Antônio. Tá participando, né? Participou. E a primeira contemplada, então, é a Eliane do bairro Santo Antônio, do final telefone 8610. Parabéns! O próximo ganhador aqui, ó, a Jussara da Grande EFAP participou e ganhou, né? Mandou a foto do chimarrão, mandou a foto do mate. participou, pediu música. Final do telefone 9345. Parabéns, Jussara. Foi a contemplada também, né? Então a Jussara e a Eliane foram as duas ganhadoras do nosso kit aqui da Clube FM juntamente com a Buena Arte. Pra você que não ganhou hoje, não tem problema, tá? Não fique triste. No decorrer da semana tem muitos prêmios pra você. Continue participando. Quem sabe uma hora a sorte aí caia pro teu lado, tá? E também no próximo domingo aí, especial do Dia dos Pais, a gente vai ter sorteio também no Clube do Mato. Então não perca, já coloca no teu calendário, já coloca o relógio de despertar. Domingão! Domingão, dia 9, então, aí. Nosso Clube do Mate especial do Dia dos Pais, tá bom? Gente boa! Pra tirar o nosso time de campo aqui, então, agradecer mais uma vez a grande audiência aqui da Clube FM 104.5 Chapecó, Santa Catarina. Pra você que participou comigo até agora, muito obrigado pela companhia. Desejo a você um bom almoço, uma boa tarde de domingo, um ótimo início de semana. E a gente se encontra no próximo domingão, se Deus quiser, e é claro que ele vai querer, às 10 horas da manhã com o nosso Clube do Mate. Pra finalizar aqui, ó, tá chegando milonga pra ti. É pra ti mesmo, tá? Essa milonga dos monarcas, tá bom? Forte abraço, fiquem bem. Deus abençoe, um beijo no coração. Fui!

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0: 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Maravilha, aquela indicação que você fez durante toda a semana, sabe? Pois é, reunimos todas aqui com muito carinho e as campeãs vão desfilar aqui pra você, ligado em todo o Brasil, na sua clube. Como é que tá seu domingão? Muito prazer, eu sou o Ed. Daqui a pouquinho tem caixa de som da Mondial. E também, falando em indicação, tem a indicação das

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0: 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Graças a você, o melhor ouvinte do mundo. Vamos que vamos, conta aí, meu querido.
1: Simbora nessa energia do Domingão da sua clube. Por aqui já tá rolando o almoço, né? E por aí, ouvinte clube, como é que tá, hein? Vamos pra indicação do melhor ouvinte do mundo. Direto aqui da Clube FM Blumenau 89.1. Olha, essa semana explodiu de pedidos o sucesso do Zé Neto e Cristiano, Cadeira Cativa. E você, ouvinte clube, já tá sabendo, né? Tem encontro marcado com eles, tem convites para o show em outubro. Tudo isso só aqui na Clube. Alô, Blumenau, alô, Santa e Bela Catarina, alô, Brasil. Tá na Clube, tá bom demais.
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0: essa tarde tá espetacular, é domingão. Você tá bem? Como é que estão as coisas? Tá em família? Tá com os amigos? Conta pra gente se você é da turma, se você é da turma que adora ir pra casa da sogra pegar o rango e levar a marmitinha. Vai fazer isso hoje? Conta pra gente aqui no 0800-342-1055. Fala, Léo, tá por onde?
1: Eu tô aqui em casa, hein? Tô ouvindo é melhor, boa. Como sempre, né? Aqui de boa, fazendo um churrasquinho aqui, a patroa tá fazendo uma comidinha boa, e tô ligadão. Fala com essas promoções aí, por favor. Aqui é Clube, tá na Clube, tá bom demais.
0: Valeu, abração pra você, Léo. Obrigado pela participação, pelo carinho e ó...

0: você, Zé Neto e Cristiane. Vem aí, encontro marcado, vem aí o show.
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0: E é em outubro. Clube. E você é o nosso convidado todo especial em participar do encontro marcado e faturar também os convites pro show de Zé Neto e Cristiane em outubro. Vai ser bom demais você tá convidado aqui junto com a gente, certo? Vamos juntos por aqui, Rede Clube FM Brasil. E o Jefferson tá chegando com a indicação também. De onde, meu querido?
2: Direto aqui da Clube FM 100.9 no nosso Cone Sul de Rondônia. Boa. Pra todo o Brasil, trazendo a indicação dessa semana, viu? Feita pelos melhores ouvintes do mundo.
0: Qual foi?
2: Por aqui a mais pedida foi com o Henrique Juliano, Seja Ex.
0: Aí, ó.
2: Bora curtir juntos?
0: Bora!
2: Porque tá na clube, tá

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1: Simbora então para mais uma sequência. Vamos nessa. É domingão 2 de agosto. O ano de agosto começou. E o pessoal fala, né? Nossa, mas agosto demora demais a passar. O que você acha? Você acha que isso é verdadeiro? Você tem essa impressão que o mês de agosto realmente é cumprido? Conta pra gente aqui no 0800-342-1055. Já tá almoçando aí? Bom, aí não almoçou ainda, tá esperando.

maravilhoso, vai te ajudar muito aí nas receitas em casa, final de semana, é simplesmente bom demais. E uma dica pra você que tá acompanhando, tem um aplicativo no seu smartphone? Ainda não? Baixa Clube FM Brasil, porque lá aparece o nome de todas as músicas direitinho, pra você anotar a sequência, aí ficou mamão com açúcar, hein? Participe, Justin Bieber! E a música Baby, lembra dessa época que ele tinha o cabelinho todo, né? Todo esticadinho aqui, jogado na testa, bons e velhos anos 2000!

0: a rádio oficial da música boa, Henrique e Juliano, a maior saudade. Bom domingo pra você sintonizado.
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0: Essa é a vibe do domingão pra você que tá ligado aqui junto com a gente também pela internet. Bom demais, valeu pela sintonia, obrigado pela conexão. É muito importante você de todo o Brasil e do mundo também acompanhando a Clube pelo site, aplicativo Alexa. Bom demais. Quer participar das promoções? Tá esperando o quê? Marca toca não. É domingão, hora do almoço. Almoço sempre sai mais tarde no domingo, hein? Tem essa de almoçar cedo no domingo, não. Parece que a comida fica até mais gostosa, né? Vamos nessa, mês de agosto, mês cumprido. É uma impressão ou não, Maria? O que você acha, hein?
2: Ed, não só o mês de agosto, que é muito grande, que eu acho, mas o mês de junho, julho e agosto são os três meses maiores do ano.
0: Verdade, hein?
2: Entendeu? Com certeza. Aqui é Clube, tá? Na Clube tá bom demais.
0: Obrigadão, um beijo pra você. E você, o que você acha, Vende Clube? Mês de agosto é cumprido mesmo? Ou depende? Tudo depende. Conta aqui.

0: Boa, Coldplay, Clocks, pra você acompanhando a sequência. Anotou mais uma aí?
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0: Domingão tá aí espetacular, hein? Que bom que você tá com a gente. Bora aproveitar esse dia juntos. Combinado? Você faz companhia pra gente, a gente faz companhia pra você. Ó, com muita música, muitos presentes, muita alegria, muitos sorrisos e com a sua participação. Boa tarde, meu querido!
2: Boa tarde, Ed. Boa tarde, família clube. Beleza? Ed, acabei de almoçar com minha família agora, esperando aqui pra ajudar, né? Arrumar a cozinha, lavar a louça.
0: Legal.
2: Meu amigo Ed, pra mim, um mês de agosto não é cumprido não, viu?
0: É?
2: É o mesmo aniversário do meu filho, aí, dia dos pais. Sim. Pra mim, Ed, o melhor mês do ano é o mês de agosto. Boa. É de quinta-feira, agora é meu aniversário e na expectativa total, tá na clube, tá bom demais, aqui é a clube.
0: Valeu, valeu, vamos aplaudir o Franklin, porque mês de aniversário e porque tá esperando ali, dando aquele quilinho pra dar o tapa na cozinha. Bom demais, abraço pra você. Alô, família, brigadão pela sua sintonia sempre aqui na clube, com muita, mas muita música boa. Simbora nessa

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1: Essa é a Clube, a rádio oficial da música boa. Rádio oficial do seu domingo, na verdade, também, né? Matheus e Cauã e Ana Castela, ilusão de ótica. Vamos conversando, e aí, domingão tá bem? Tá com a família? Onde é que você tá, hein? Tá trabalhando também? Um dia de muito bom trabalho pra você, bons ganhos, viu? Show de bola, tá correndo atrás sempre, sempre. Isso é muito importante, combinado? Um abração pra você. Valeu pela sintonia nesse domingão, boa tarde!
2: Boa tarde, Ed, tô trabalhando. Olha aí, ó. Na Globo.
1: Maravilha.
2: Eu não acho assim que o mês de agosto demora tanto passar, não. Eu acho até que passa rápido.
1: Certo.
2: Isso é coisa da cabeça da pessoa.
1: Será?
2: Meu nome é Marta, eu sou da cidade de Zona Centro. Tá na Globo, tá bom demais. Coloca aí pra participar do sorteio.
1: Já tá por aqui. Daqui a pouquinho tem um presentão pra você, tem aquele multiprocessador. Vamos juntos nesse mês de agosto que tá só começando. Aqui é Clube.

0: Clube, tá bom demais. Cleiton Romário, Zé Neto e Cristiano não namora. Falando em Zé Neto, hein?
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0: Tá chegando por aí o showzão de 15 anos, tem encontro marcado também, promoção exclusiva da sua clube. Se liga com a gente pra ficar por dentro, como é que faz pra poder participar, certo? E agora, saindo o multiprocessador da Mondial, maravilhoso, vai te ajudar muito no dia a dia, fazer aquela comidinha gostosa no final de semana é sempre bom, né? Aquele utensílio que vai ser o seu amigão, seu parceiro. Atenção, Jefferson Guimarães Vieira de Santo Antônio do Descoberto, final do telefone 8236. Parabéns pra você!
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0: 2 de agosto, você tá bem agora? A batalha musical é por sua conta, é você que decide a parada aqui. Combinado? Bora conhecer as opções de hoje?
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0: Ó!
3: Chamando, tô indo
0: cansei. É a Simone Mendes, hein? E a música Dois Fugitivos. Super simpática. Merece.
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2: Vamos lá, vota muito no 0800-342-1055. Combinado o nosso WhatsApp, bora ir papeando, você vai escolhendo, mandando seu abraço e contando pra gente se seu mês de agosto também você considera ele cumprido. Você acha que o mês de agosto é um mês longo demais? Já conta pra gente, daqui a pouquinho tem um kit super frango e boa maravilhoso. Esse aqui é delicioso, churrasco do final de semana, mistura da semana inteira do almoço garantida. Combinado? Então já manda sua mensagem agora. Opção de número 1, opção de número 2. 0800-342-1055.
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0: Clube, tá bom demais? Henrique e Juliano, última saudade. Que domingão sensacional esse, hein? E é melhor ainda porque a Clube tá do seu lado o tempo todo, sempre com muita música.
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0: Ó, e aí? E o mês de agosto? Na verdade, vou trocar aqui. E o ano de agosto, pra você? Passa devagar mesmo? É coisa da cabeça da gente? Qual que é a sua opinião sobre isso, Humberto? Conta aí.
2: Pra mim não, acho que todos os meses é igual. Certo. Pelo contrário, né? Quanto mais você trabalha, mais o dia passa mais rápido. Mais o negócio sentido. Você tá à toa, aí demora mais passar. Né? Ou quando você tá com muita pressa pra receber dinheiro, aí também um mês demora. Mas certo. Caso contrário, todos os meses são iguais. É isso aí, participar das promoções, desejar a todos um ótimo domingão. Aqui é Clube, tá na Clube, tá bom demais.
0: Verdade, a correria do dia a dia tem muito disso, né? Tem muita coisa pra resolver na semana e aí parece que as horas passam voando, né? Parece que as 24 horas são poucas. Você tem essa impressão também? Já conta pra gente aqui na Clube. 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Muitas experiências que sua Clube proporciona pra você. Boa tarde!
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o seu domingão sempre junto com a gente. Que bom que você tá curtindo, compartilhando bons momentos. E aquele abraço pra você sintonizado. Alô, Setorão, Luana, Matheus e Juliana, bebedor.

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0: Clube tá bom demais e chegou a hora aqui, ó.
5: Qual é a sua clube?
0: Bora falar com ela, Brasilina, boa tarde.
8: Boa tarde, Ed.
0: Você tá boa?
8: Eu tô bem, graças a Deus.
0: Já almoçou?
8: Sim.
0: O que que teve de almoço aí?
8: Na hora do lanche.
0: Mas já almoçou cedo hoje, hora do lanche.
8: Oi.
0: O que que teve de almoço aí, pelo amor de Deus, hein?
8: Um franguinho, um macarrãozinho gostoso, uma saladinha.
0: Meu Deus, arrozinho branco também, né?
8: Arrozinho branco.
0: Coisa boa.
8: Batata.
0: Nossa, banquetão, hein? Graças a Deus, bom demais. Brasilina, seguinte, ó, você vai decidir a parada aqui. Quem você acha que venceu? Opção de número 1, a Simone Mendes, ou opção de número 2, o Luan Santana?
8: Simone Mendes, 2 fugitivos.
0: Ô, produção, dá um confere aí, produção. Aí, ô, Brasilina! Sabe tudo! Mandou bem aqui na escolha, nesse domingão. Manda seu beijo!
8: Mano, um beijo pra toda a equipe clube, pros maníacos clube, pra todos os ouvintes.
0: Maravilha! Aqui é Clube Brasilina!
8: Tá na clube, tá bom demais! Agora!

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0: oficial da música boa, Guilherme Benuto, Três Batidas. Que história foi essa, hein?
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0: Uma coisa que a gente adora fazer aqui todos os dias, de coração pra você, é comemorar o seu aniversário, tá? Todo dia. Isso é muito bom ter essa comemoração e pra todo o Brasil a gente celebra junto com o melhor ouvinte do mundo. Parabenizar aqui, ó, Wilson de Queiroz Garcia Neto de São Sebastião, a Juliana Barbosa Silva de Uberaba, Lucas Alves Vieira do Núcleo Bandeirante, Simone Aparecida de Carvalho Costa de Varginha. Ó, parabéns pra você, muita saúde, felicidades e coisas boas! Você merece toda a atenção, então você que tá completando hoje mais um ano de vida, parabéns, durante esse mês de agosto

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5: Olá, ouvinte, tudo bem? Eu sou o Cadu Reis, repórter da Rede de Notícias Acaerte, e nesta semana vamos ouvir o presidente do Sistema Faesc-Senar, José Zeferino Pedroso. A Federação da Agricultura e Pecuária do Estado de Santa Catarina é a entidade sindical que representa os produtores rurais catarinenses. Como funciona esta organização, presidente?
6: Nós temos aí uma rede de sindicatos de produtores rurais, também conhecido como sindicatos rurais, que forma o nosso sistema sindical, que tem na base os sindicatos, tem a nível estadual a federação e culmina com o nosso órgão de cúpula, que é a Confederação Nacional da Agricultura e Pecuária do Brasil. Nós somos aqui os intermediários para receber as informações, os problemas que porventura surgem, sugestões e representar os sindicatos que, por suas vezes, é formado por produtores rurais.
5: Também integra ao sistema o Serviço Nacional de Aprendizagem Rural. O que faz o Senar, presidente?
6: O Senar é o nosso S do agronegócio. No início, fazíamos cursos de curta duração, mas nós recorremos a Brasília, que nós gostaríamos de dar uma atenção maior, o nosso trabalho ser mais contundente lá na base. E aí surgiu a oportunidade, nós desde 2016 vemos praticando, que é também dar uma assistência técnica e gerencial, no caso do setor produtivo, em diversos ramos de atividades aqui em Santa Catarina. Nosso forte é gado de corte, gado de leite, piscicultura, apicultura, fruticultura. Também iniciamos no turismo rural, que hoje está em franco desenvolvimento aqui em Santa Catarina.
5: Presidente, como funciona na prática este trabalho da assistência técnica e gerencial? E quais os resultados obtidos?
6: O nosso grupo é, em média, 30 produtores e tem um técnico que cuida desses 30 produtores com, no mínimo, uma visita mensal de 4 horas na casa do produtor para levar as informações técnicas e dar também informações, atender alguma solicitação dos nossos produtores. Uma atividade que se firmou, está trazendo ótimos resultados em todas as atividades.
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6: Grande satisfação dizer que temos contribuído de maneira bastante contundente.
5: Este é o presidente do Sistema Faesc-Senar, José Zeferino Pedro. Ficamos por aqui com o Minuto de Santa Catarina desta semana. Até logo.
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0: Vamos que vamos, é domingão 2 de agosto, que bom que você tá com a gente. Vamos lá então, ouvir muita música, direto, sem intervalos, pra gente ficar, ó, relax. Que bom que você tá com a gente. 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Tamo junto. 0800-342-1055. Conta aí. Finalzinho de domingo praticamente já, né? O entardecer vai chegando. E aí, qual que é a sua atividade preferida, hein? Gosta de ficar de boa, relax, tranquilo? Conta pra sua

0: tá na clube, tá bom demais. Renato e Cristiano, barulho do foguete sempre. 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Ó, só lembrando que daqui a pouquinho tem convites pra esse show que vai ficar marcado na história. Zé Neto e Cristiano, 15 anos, tá bom? Tem parte de convites pra você, o melhor ouvinte do mundo. Josué, domingão, hein?
1: Ed, oi. Tô aqui fazendo umas corridinhas, já pensando no lanche da tarde, acompanhando a melhor, a clube.
0: Já.
1: Toca na promoção desses ingressos aí, hein? Tá na clube, tá bom demais.
0: Valeu demais. Agora conta pra gente aqui, que lanchinho da tarde vai ser esse, hein? Qual que é a cara do domingo à tarde? Aquele lanchinho com pão de queijo, né? Vai fazer ali uma mistureba com o que ficou do almoço, né? Um almojanta. Conta pra gente aqui também o que você prefere comer num domingo à tarde. Queremos saber de você. Comida é um assunto muito bom, né? A gente vai lembrando, vai batendo aquela fominha, o estômago vai roncando. Por mais que a gente acabou de ter almoçado, né? Nunca, nunca

0: Rádio Oficial da Música Boa, Henrique Juliano Rancorosa.
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0: Vamos nessa, hein? Ó, tem muita gente, inclusive, domingão, agora são 3h24, que nem almoçou ainda. Ouve só, ouve só, ouve só.
2: Boa tarde, ouvintes da Clube. Alguns é almoço, lanche e janta, né? O nosso aqui é almolanche, que nós ainda vamos almoçar. Então vai ser almoço e o lanche. Aquele arrozinho branco com um peixinho lá de Minas Gerais, um pouco a mão, que quer ficar levando de São Sebastião. Tá na Clube, tá bom demais.
0: Peixinho é bom, hein? Abração pra você, Evandro. Peixe aí, ao molho ou fritinho? Conta pra gente, porque com arroz branquinho, melhor fritinho. Apesar que também ao molho ali fica muito bom. Peixinho com arroz branco ao molho é maravilhoso. Eu tô dizendo, tem muita gente que não almoçou ainda. Se você tá nessa turma aí, levanta a mão e participa com a gente, porque tem muita música pra gente curtir juntos essa tarde de domingão. Coldplay na Clube!

0: sua clube, a sua rádio do coração. Diego Vitor Hugo, Tubarões. Mais um grande sucesso que a gente ouve aqui sempre. Clube. E não para por aí não, viu? Tem sucesso internacional chegando por aí que vai tocar o seu coração pra deixar o seu domingão muito mais relax. Vamos que vamos, boa tarde.
1: Fala, Ed, e boa aí? Tarde.
0: Boa.
1: Tudo bem?
0: Joia.
1: Aqui é o Lucas de Cataguases, Minas Gerais. Olha só, respondendo a sua enquete aí do dia. Olha, nada melhor do que você ficar em casa no domingão, seja o dia de semana também, né? Ligadinho aí numa série, num filmezinho top que tá passando.
0: Verdade.
1: E é claro, de boa sempre, na melhor rádio do mundo.
0: Valeu demais, abração pra você, Lucas! Satisfação, viu? Continue sempre ouvindo e curtindo. Bom domingo e uma semana maravilhosa!

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0: Que maravilha, hein? Você vai curtir por conta da clube. Carimba aí. Convites você só fatura aqui, tá? Não vai ouvir em outro lugar, não. Só que na clube, promoção exclusiva. Dois convites pra você. Ana Carla Ferreira Pires, da Ceilândia. Final do telefone, 1531. Agora, Ana, pode aí pensando, se planejando e escolhendo quem que você vai levar, tá bom? Bom domingo pra você. Aproveite com a clube. Uma semana maravilhosa também. A Flavinha tá chegando por aí. A gente se fala amanhã. Valeu!
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1: É o que, menino? Você ouviu muito bem, meus bonitos, minhas bonitas. A partir de agora, 4 horas de música sem intervalos comerciais. E dentro desse meio, vai ter daqui a pouquinho a amnésia pra você, ó, tuts, matar a saudade. Por aqui a Flavinha chegando com muita alegria pra você nessa tarde de domingo. Já trazendo presente a nossa produção aí. A Raicinha já mandou pra gente, sabe o que, que tem pra você? É Fryer da Mondial, ela tá super animada pra cadastrar você. E eu tô mais animada ainda pra ouvir a sua resposta. Eu quero saber o seguinte, você mandou a mensagem pra pessoa errada? Aí conta aí como é que foi.

0: Clube, tem Menos é Mais e Natanzinho pela última vez. Ai, que coisa boa ter você por aqui. Seja muito bem-vindo, muito bem-vinda. Você de todo o Brasil. Estamos ao vivo via satélite. Estamos no nosso site clube.fm. Estamos na Alexa. Estamos no seu rádio em casa, no trabalho. Também estamos no seu coração, obviamente. É por isso que você fala Clube de manhã, de tarde, de noite, de domingo a domingo, só da Clube. Eu lembro a você que estamos aqui também com a nossa enquete. E agora está chegando aqui a primeira pessoa que vai responder. Boa tarde, ouvinte. Apresente-se.
1: Aqui é Cleonice, falo da Thunderbolt.
0: Oi, Cleonice.
1: Estou passando para desejar a todos vocês um ótimo domingo.
0: Obrigada.
1: Uma boa semana.
0: Coisa linda.
1: E respondendo a perguntinha, se eu já mandei alguma mensagem errada.
0: Isso.
1: Com certeza, não só uma vez, foram várias.
0: Ai, ai, ai.
1: E tive que me virar para sair dessa. Mas saí bem, graças a Deus.
0: Oh.
1: Quero dizer também que tá na Clube, tá bom demais, aqui é Clube.
0: Valeu, Cleonice. Beijo pra você, obrigada. Finalzinho da hora tem Air Fryer da Mondial. Vai se inscrevendo, vai participando. Aqui é Clube.

0: Cedão. Obrigada a vocês, meus amigos motoristas por aplicativo. Tem air fryer no finalzinho da hora e tem o meu amigo por aplicativo também, o Rafael. Rafael Pereira da Candang. Sempre que tem alguma coisa relacionada à comida, Raíssa, já pode esperar que ele já vai mandar áudio também. E o Rafael de Belo Horizonte. É, esse rapaz. É isso mesmo, essa turma toda que a gente ama quando eles participam. Minha amiga Marisa de São Paulo, o que que eu gosto de você? Isso nunca aconteceu com você? Nunca mandou mensagem errada? É assim?
1: Com toda certeza. Isso aconteceu semana passada.
0: Aconteceu?
1: Eu estava falando mal do chefe.
0: Certo.
1: Aí o que que eu fiz?
0: O que você fez?
1: Eu mandei a conversa pro próprio chefe.
0: Ai.
1: O que que eu fiz? Eu excluí o chefe do Zap. Tá bom demais. Beijo.
0: Eu achei inteligente da sua parte. Um beijo.

a bola? Claro, teve gol? Não. Vasco da Gama e Fluminense 0x0, Atlético Mineiro e Juventude 0x0, com direito à vaia da torcida no Galo. Santos e Remo, então.

0: Anitta, me conta essa história direito.
1: Flavinha, eu já mandei mensagem errada, sim. Uma vez eu mandei uma mensagem pra minha ex-cunhada.
0: Não.
1: Mas só que essa mensagem não era pra ela. Era pra mim ter mandado pra uma pessoa que estava me devendo, que eu tinha vendido algumas coisas pra ela, né? Então a minha ex-cunhada ficou muito chateada comigo por causa disso. Aí eu tive que pedir desculpas pra ela.
0: Eita.
1: E tudo. Aqui é clube, tá? Na clube tá bom demais.
0: Mas veja pelo lado bom. Se ela tivesse devendo a você, ela já pagaria, né? E a minha veterinária, que tem o mesmo nome, Bárbara, daqui da clube, mandei mensagem aqui pra Babi. Babi, o meu cachorro tá precisando de um remédio. Ó, imaginem.
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Existe uma teoria que se chama 90-10, onde uma pessoa tem 90% daquilo que você procura em alguém, só que você foca naqueles 10% que falta. Aí você sai pra rua, se aventura, e realmente você encontra aqueles 10%, mas não se deu conta que perdeu os 90%.

0: chegando. Não tem mais espera. Chegou.
1: Festival da Air Fryer.
0: Clube! Pra você, hein? Mariana Rodrigues de Freitas de Onari. Final do telefone 2465. Mariana Rodrigues de Freitas de Onari. 2465 é o final do telefone.
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0: com o Steve B, Spring Love. Que música bonita, hein? Pra você dançar e recordar aqui conosco. A sua clube tá sortindo aí um combo incrível. Par de ingressos pro cinema, mais pipoca e refrigerante, é muito bom. Já vai escolhendo a pessoa que vai participar com você. Inclusive, tem gente participando de todo o Brasil. O meu querido amigo, o bonito Mauro, de Arujá, São Paulo. Conta aí, já aconteceu contigo? Mandou mensagem errada? Conta aí como é que foi.
1: Com certeza já mandei sim, mensagem errada, recado errado na internet. Porém, a desculpa de sempre, né? Confundi com alguém, foi sem querer. Ou falo que foi o meu filho que mandou errado.
0: Isso,
1: enfim.
0: Foi o filho.
1: Desculpas
0: foi.
1: Aqui não faltam, né?
0: Não.
1: É isso aí, um grande abraço, valeu. Tá na clube, tá bom demais.

0: Feel Your Love. Nome Nézia, você curtindo, dançando, se requebrando todo, que eu sei. É assim que funciona. Você também participa conosco aqui no nosso 0800-342-1055 e conta. Mandou mensagem errada. Adalberto, compartilha a sua experiência aqui com a gente.
1: Eu já mandei, Flavinho, uma mensagem errada.
0: Ixi.
1: Eu ia mandar pra um amigo meu que tava me devendo, mandei, foi pra outro e ainda acabei xingando ainda. Mas eu pedi desculpa a ele.
0: Oi,
1: aqui é Adalberto Taguatinga Norte, tá na clube, tá bom demais.
0: Beijo, obrigada.

0: fechar com chave de ouro aqui na sua clube. Você curtiu o Rick Astley? Ainda tá curtindo esse restinho aí de Never Gonna Give You Up? Voyage Voyage e Erasure com a Lila Respect. Foi muito bom estar com você, Glaminésia!
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0: Maravilha!
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0: Olha que tá saindo agora par de ingressos, mais o combo pipoca e refri com muito carinho pro Everson Cabral dos Santos de Samambaia. Final do telefone 8384. Parabéns, Everson Cabral dos Santos, Samambaia.
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0: você. Então vamos participar. Como é que tá esse seu domingo? Aproveita e conta. Mensagem errada pra alguém. Já mandou? Conta como foi.
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0: Aqui é Clube Black Eyed Peas.
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0: E você tá bem? Já já tem a sequência, sabia? A sequência mais amada desse Brasil na sua última chamada, R$5.000. É só anotar todas as músicas que começarem a tocar a partir das 7 da noite. Espera todas, anota todas uma por uma bem certinho. E no finalzinho da sequência, você acrescenta os seus dados e boa sorte. Boa sorte também pra você que tá se inscrevendo. Finalzinho dessa hora tem caixa de som Bluetooth. Aiva linda com aquelas luzinhas LEDs pra deixar o seu tuts, muito mais animado. Pois é, a sua festa em casa vai ter muito mais personalidade. Boa noite, bonita, apresente-se.
2: Meu nome é Vanessa. Oi, falo diretamente do Jardim Botânico.
0: Certo.
2: Olha, já errei e ainda erro demais.
0: Sério?
2: Mando mensagem pra quem não era pra mandar.
0: Eita.
2: Apago pra mim quando era pra apagar pra todos.
0: Eita.
2: Nossa, viu, fazendo isso. Olha, mas
0: olha,
2: a gente tenta não errar mais, mas
0: né?
2: Acaba uma vez ou outra, a gente erra de novo.
0: Faz
2: é
0: parte.
2: Isso aí. Aqui é Clube. Tá na Clube, tá bom demais.
0: Beijo, Vanessa. E você, ouvinte Clube?

0: 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Curtir aqui, ó, o Happy Hour da Happy sua Clube. Vamos ouvir os melhores ouvintes do mundo, Matheus.
1: Boa tarde, Clube. Boa tarde a todos. Matheus falando aqui do Gamba. Sobre a enquete, com certeza eu já enviei mensagem pra pessoa errada.

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0: 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Estamos aqui juntinhos, logo mais às 7 da noite tem a sequência Clube. Oi, ouvinte,
1: boa tarde. Respondendo a enquete de hoje.
0: Fala.
1: Já mandei mensagem errada aqui.
0: Ai.
1: Pra minha amiga falando mal do meu orientador.
0: Eita.
1: E na verdade, eu mandei pra ele. Tá na Clube, tá bom demais.
0: Acontece, passou, respira e segue em frente.

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0: meia, vou repetir. Pedro Henrique Gomes dos Santos, de Águas Claras.
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1: Foi dada a largada. A partir de agora você vai anotar todas as músicas que vão passar nesse tapetão vermelho aqui da sua clube. Vão desfilar muita música boa, uma hora sem intervalos. Olha que coisa boa. Só anotando, anotando, anotando e também se inscrevendo. 0800-342-1055. Sabe o que é que nós temos aqui? Duas vagas para o encontro marcado clube com Zé Neto e Cristiano. Participa conosco. 0800-342-1055. Tá chegando a primeira para você anotar, claro, com Daft Punk, Get Lucky. Boa sorte! Aqui é

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0: gente, eu digo, é igual senha de banco. A Clube vai te ligar e vai perguntar. Sequência Clube. E a gente quer saber se você já mandou aquela mensagem por engano e depois teve um nó pra desatar do tamanho do mundo. Quem tá conosco é o Rafael. Ele é de Belo Horizonte, o Rafael Figueiredo. Conta a sua história, abre esse coraçãozinho.
1: Essa semana mesmo, encaminhei um áudio pra minha chefe.
0: Sim.
1: Pra ela poder lhe dar algumas informações. Quando eu percebi, tinha encaminhado pra uma cliente de um emprego antigo.
0: Eita!
1: Aí eu consegui apagar a tempo e explicar que foi um engano. Aqui é clube, hein? Tá na clube, tá bom demais.
0: Essa foi por muito pouquinho. Já já tem duas vagas pro Encontro Marcado Clube com o Zé Neto e Cristiano. O Encontro Marcado, você sabe o que que é? É um evento exclusivo só para o ouvinte clube, no auditório aqui da sua clube, junto com a equipe. É maravilhoso, é um evento intimista, é um evento onde você fica pertinho do seu artista, pouquíssimas pessoas, pouquíssimos, poucos e bons convidados. Então vamos nessa, vamos anotar mais um aqui na sua clube, One Republic.
2: Hey.

0: do mundo. Quem tá comigo é o Franklin.
1: Eu tô combinando com a minha cunhada, minha sogra, fazer o aniversário surpresa da minha esposa, Flavinha.
0: Certo.
1: Tinha ido comprar umas coisas naquela correria, tudo.
0: Certo.
1: Acabei mandando mensagem para minha esposa, dizendo
0: acredito.
1: Que tinha comprado tudo, que tinha tudo dado certo, tudo que passou tinha dado certo. Ela ficou, mas eu não passei pra você comprar nada.
0: E...
1: resumo da história, Flavinha.
0: A
1: surpresa foi por água abaixo, viu, Flavinha?
0: Que
1: mas
0: isso?
1: Graças a Deus foi tudo certo. Tá na clube, tá bom demais. Aqui é clube.
0: Ai, gente. Valeu, Franklin do Penorte. Pois é, acontece. A surpresa foi estragada, mas o que importa é o desejo do coração.

0: sou a Clube, Sabrina Carpenter. Clube. E a gente conversa aqui com o ouvinte falando a respeito de mensagem enganada. Conta, Fabrício.
1: Boa noite, Clube.
0: Boa noite.
1: Sou bem quiete?
0: Ah.
1: Ué, foi um belo dia, assim, de madrugada. Eu estava online. Estava nas redes sociais.
0: Certo.
1: Aí tinha um contato no meu telefone aqui que estava online também.
0: Olha.
1: E eu fui, mandei o... começar, desenhei boa noite, como vai, tudo bem?
0: Tudo bem?
1: E foi o assunto, foi.
0: Fluindo.
1: Quando eu citei o nome, esse contato respondeu que disse, não sou eu, essa pessoa não sou eu.
0: Eita, ah, menino!
1: Eu vou te falar, eu passei um sufoco.
0: Ai,
1: mas pedi
0: ai,
1: desculpa.
0: Ai.
1: Tá na Clube?

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1: Olha, quem faturou foi a Liliane Rocha dos Santos, de Santa Maria. Final do telefone 5286. Parabéns, se deu muito bem. Vem aí o Guto, vem aí o Night Club especial de domingo. Se preparem, participa.
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0: Então, você ligado na sua Clube, tá no ar mais uma edição do Night Clube no Domingão. Como é bom ter você aqui. Cola. Cola, participa do 0800-342-1055. Que a Clube quer saber de você o seguinte. Nesse final de semana, você abandonou a dieta? Ou seguiu firme com os seus objetivos? Quer ficar fininho? Quer ficar magrinho? Quer ficar magrinha? Ai, ai, participa do WhatsApp da Clube. Tem churrasqueira elétrica da Mondial de presente pra você nessa primeira hora aqui do Night Clube. Participe, hein? Fala com a gente, grava aquela mensagem de áudio bem animada. Vamos começar bem com a Alicia Keys, No One.

0: Clube, a rádio oficial da música boa, Lewis Capaldi com Samuel e o Lovett. Night Club! Então, nesse final de semana você abandonou a dieta ou seguiu firme com os seus objetivos? Gabriel, conta aí, ó.
1: Rapaz, graças a Deus eu cheguei no peso que eu tava querendo chegar porque eu não aguentava mais comer. Fui inventar pro nutricionista pro nutricionista que eu tava querendo ganhar peso.
0: Ixi!
1: O homem queria me entupir de comida, rapaz. Não tava aguentando mais comer. Chegou, eu tava soluçando. Graças a Deus, esse mês eu pude abandonar tudo que eu cheguei no objetivo do meu peso que eu queria.
0: Tá certo.
1: Valeu, tá na clube, tá bom demais.
0: Então, você ouviu na sua clube, participa do 0800-342-1055.

0: Clube, a rádio oficial da música boa, Carly Simon, Cameron e Gam. Churrasqueira elétrica da Mondo de presente pra você. Nesse final de semana, você abandonou a dieta ou seguiu firme com os seus objetivos? Fala comigo, Aline.
1: Tá na clube, tá bom demais. Firme na dieta. Quero ganhar a churrasqueira aí.
0: Beijo. E você, Brasilina?
2: Eu não faço dieta. Eu como de tudo, final de semana, semana inteira, e não engordo. Aqui é clube, tá na clube, tá bom demais.
0: Então, você continua a sua clube, daqui a pouquinho tem resultado de promoção, tem churrasqueira elétrica da Mondial. Participa no 0800-342-1055. Às 10 tem o Love Songs pra você. E agora tem Hathaway, I Miss You, aqui na clube.

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0: Agora na clube. Jason Mraz, cantando o tema 12A na clube.

0: rádio oficial da música boa, Ed Sheeran, Beyoncé com Perfect.
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0: Ordem Churrasqueira Elétrica da Mondial. Parabéns pra ela, Juliana Correa Lima Dias de Natal. Final do telefone 5191. Se deu bem na sua clube.
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0: Tá bom demais.
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0: Tá bom pra você mais uma edição do By Night na sua clube. Então, participa no 0800-342-1055. Grava sua mensagem de áudio. Nesse final de semana, você abandonou a dieta ou seguiu firme com seus objetivos? Tem ventilador da Modio com repelente de presente pra você aqui na sua clube. Segue a clube no Instagram, arroba Clube FM Brasil. Pra começar bem demais, tem Lady Gaga e Bruno Mars com Die With A Smile.